0: forte, né?
1: Em Bandeirantes, 18 graus.
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0: Muito obrigado, viu?
1: Faça um barulho, Guilherme!
2: Aê!
3: 9 horas e 45 minutos.

0: pra mim.
1: Obrigado, Fanta. Ah!
2: Em Bandeirantes, 18 graus.

0: é que tá falando?
1: Sou eu.
0: É o Guinsuel?
2: É, isso mesmo. Se liga que eu vou te dar um papo agora, Luquinhas.

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0: Em Bandeirantes, 17 graus.
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2: Olá, boa noite. Seja bem-vinda, seja bem-vindo a mais um Good Night. A gente pode usar esse tempo para relaxar, para pensar em outras coisas, escutar músicas bonitas, como sempre a gente traz, a dica de leitura, a clássica da noite. Esse é um programa pensado para você e para o seu bem-estar. Eu sou o Luciano Delgado, o Edson Veloso está na edição e na produção do programa, com a minha colaboração na produção. E a gente começa com Melim, Ouvi Dizer.

0: Kelly Clarkson, Breakaway. Antes a gente ouviu Rihanna, Stay. E o programa começou com Melin, Ouvi Dizer. Já já a gente volta com Good Night.
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2: Estúdio Casa, 11 horas e 18 minutos.

tropical e chegou a ficar em primeiro lugar em paradas de sucesso, como na Austrália, no Canadá e nos Estados Unidos. Vamos ouvir Madonna, Crazy for You.

0: Vitor Clay Morena, uma canção na versão acústica. A gente teve na sequência ainda KC and the Sunshine Band, Please Don't Go. E começamos o bloco com a clássica da noite, Madonna, Crazy for You. Daqui a pouco tem mais.
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2: Estúdio Casa, 11 horas e 32 minutos.

0: Bandeirantes, 17 graus.
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1: Este é o Good Night. Além de boa música, também tem boa leitura, ou dica para uma boa leitura. Hoje, com o livro O Grande Gatsby, escrito por F. Scott Fitzgerald e publicado em 1925. Este é um romance que mescla tragédia e ficção literária. Em uma época posterior à Primeira Guerra Mundial, marcada nos Estados Unidos por exuberâncias, bebedeiras, ostentações, Jay Gatsby, um americano milionário, adepto a festas grandiosas e extravagâncias, nutre um amor por Daisy, casada com um homem rico e insensível. Quando Gatsby se muda para a mansão ao lado de sua amada, um vizinho passa a observar os movimentos desse mundo de caprichos, riquezas e tragédias. A real intenção das festas épicas dadas por Gatsby, alguém generoso, porém misterioso, é conquistar o amor de Daisy. O Grande Gatsby, de F. Scott Fitzgerald. Boa leitura para você. Vamos ouvir Djavan, Correnteza.

0: Essa foi mais uma sequência do Good Night, que terminou com Flávio Venturini e Caetano Veloso, Céu de Santo Amaro. Teve ainda Enrique Iglesias, Mentiroso e Djavan, Correnteza. A gente volta já já.
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2: Estúdio Casa, 11 horas e 50 minutos.

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1: Já é o último bloco de hoje aqui no Good Night, que começa com Celine Dion, To Love You More.

0: Bruno Mars, If You Run. Antes a gente teve Roxette em espanhol, No Sé Si Es Amor. E começamos com Celine Dion. Sempre que tiver vontade de criticar alguém, lembre-se que nem todo mundo teve as oportunidades que você teve. Frase que está no livro O Grande Gatsby. Muito obrigado por sua companhia. Tenha uma ótima noite. Até a próxima.
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0: Sertanejo 87 está no ar, 5 horas 3 minutos. Bom dia pra você.
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0: Só podia ser na Estúdio Casa. Bom dia pra você sintonizado na melhor. Você está no 87.7. Muito bom dia pra você, Bandeirantes, e todo o estadão do Paraná curtindo a melhor, ouvindo a melhor programação. A partir de agora, é comigo, Luiz Henrique de Mendonça. Vou contigo até às 7 da manhã, trazendo o melhor da música sertaneja pro seu rádio. O melhor da música, o melhor da sintonia, você ouve aqui no 87.7, tá bom? Vem comigo, eu vou contigo no Sertanejo 87 até às 7 horas da manhã, sempre trazendo a melhor programação pra você.
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0: Casa FM, agora em Bandeirantes, hoje Bandeirantes, 14 graus nesse exato momento, a probabilidade de chuva é de 10%, tá bom? A umidade do ar está em 94% e os ventos sopram aí a 6 quilômetros por hora. É isso aí, quarta-feira tá meio nublada, são aí... probabilidade de chuva de 10%. Vamos ver agora aqui até às 6 horas. Vamos ver aqui para quinta-feira. Quinta-feira, 22 graus de máxima. Probabilidade de chuva 80%. A umidade 86%. E os ventos soprarão aí a 8 km por hora. Então a probabilidade de chuva mais forte mesmo, mais severa, é para sexta-feira, viu? Sexta-feira, 70% de chuva. 70% de probabilidade de chuva. A umidade relativa do ar estará em 82% e os ventos soprarão aí a 13 quilômetros por hora na sexta-feira, tá bom? Hoje, quarta-feira, quero mandar um abraço pra você e falar pra você que a mínima é de 14 graus e a máxima de 21 graus aqui na cidade de Bandeirantes, na nossa Estúdio Casa.
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0: 87.7, obrigado pelo carinho da audiência de você que tá ouvindo a programação, tá bom? Você que aí levanta de manhã, você que levanta na parte da manhãzinha, se apronta para ir trabalhar, já pega o radinho, deixa o radinho ligado, liga no 87.7, liga na nossa Casa FM, que aqui você está na melhor programação, tá bom? Vamos lá, chega de falar um pouco, vamos de música, Tião Carreiro e Pardinho, Pagode em Brasília, 5 horas, 6 minutos, bom dia para você!

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1: Estúdio Casa, 5:09. Bom dia. Chitãozinho e Chororó no seu rádio a partir de agora. Chitãozinho e Chororó, 60.

Aqui é só modão. 4 horas, Léo Canhoto e Robertinho, 5:11. Bom dia!

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1: Sertanejo 87, Estúdio Casa, 5:14. Bom dia pra você, viu? 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Quarta-feira, junho, hoje dia 10 de junho, pra você sintonizado na melhor, você está na Estúdio Casa 87.7, comigo Luiz Henrique de Mendonça, vou contigo até 7 da manhã, trazendo o melhor da música sertaneja pro seu rádio, tá bom? Deixa eu mandar um abraço muito especial aqui pro pessoal que tá aí na rodagem, né? Pra você que tá aí já curtindo, ouvindo a programação, quero mandar um abraço pro meu amigo Marquinhos, né? Alô Marquinhos, bom dia pra você, tá aí no ônibus da prefeitura, transportando o pessoal da saúde, o pessoal que vai pra Cornélio Procópio, né? Um forte abraço pra você, viu? Quero mandar um abraço também ali pro Alicinho, pro Fernando, pro Aguinaldo, pra Alba. Ô, Alba Maria, bom dia pra você, viu? Todo o pessoal da saúde ali ouvindo a programação, nossa melhor programação aqui da 87.7 da nossa Estúdio Casa FM.
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1: Vem aí agora então Zico e Zeca no Sertanejo 87, a caneta e a enxada. 5:17, bom dia!
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Sertanejo 87, Estúdio Casa, 5h20. Bom dia! Pedro Bento, Zé da Estrada, volta do caminhoneiro, 5h20, 5h21 agora. Bom dia!

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2: Sertanejo 87, Lourenço e Lorival, 5h23, bom dia pra você.

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1: Estúdio Casa, 5h29, bom dia pra você! Você está na melhor sintonia, 87.7, comigo, Luiz Henrique de Mendonça, vou contigo até às 7 da manhã, trazendo aí o Sertanejo 87, as músicas de primeira você só ouve aqui na nossa Casa FM, tá bom? 87.7, a melhor sintonia para você, agora de madrugada, 5 horas 29 minutos, um bom dia para você que já levantou, que tá se preparando para poder sair da sua casa, que Deus abençoe, que Deus vá contigo e lhe proteja. Esteja no seu trabalho, onde quer que você vá, que Deus abençoe a sua caminhada, tá bom? 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

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Muito obrigado aí pelo carinho da audiência, Fernandão também que vai pra Curitiba, enfim, todos os motoristas de ambulância, o pessoal que leva nos ônibus, transportando aí o pessoal de Bandeirantes pra fora pra fazer tratamento, tá na melhor, tá ouvindo a programação da nossa estúdio casa, viu? Muito obrigado a vocês aí pela carona, que Deus abençoe e proteja aí o ônibus de vocês, a van de vocês, na ida e na volta, beleza? Forte abraço a todos, 5:32, bom dia pra você, vem aí ninguém mais, ninguém menos que eles, Milionário e José Rico, a carta, 5:32, bom dia pra você.

0: Estúdio Casa FM, bom dia pra você, são 5 horas 44 minutos, bom dia pra você que tá ouvindo a melhor programação, você está na melhor, você está no Sertanejo 87, aqui na nossa Estúdio Casa FM 87.7, tá bom? Muito obrigado pelo carinho da audiência de todos vocês que estão curtindo a melhor programação, aqui tá sendo feito com muito carinho pra você de Bandeirantes e toda a região. Pra você que está me ouvindo, quero mandar um abraço pra você, falamos aí em nosso apoio cultural do pessoal do Escritório Contábil Vieira. 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Vem aí então agora pra você aqui na nossa Casa FM, Trio Parada Dura, Telefone Mudo.
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0: Casa FM 5h48. Bom dia.
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Só podia ser na melhor rádio, Estúdio Casa, virando hora, 6:01. Bom dia pra você sintonizado na melhor. Você está na Estúdio Casa FM 87.7. Eu sou o Luiz Henrique de Mendonça, vou contigo até às 7 da manhã, trazendo o melhor da música sertaneja pra você, com o nosso Sertanejo 87. Pra você que tá me levando de carona no seu carro, muito obrigado pelo carinho da sua audiência. Pra você que está aí ouvindo a melhor programação da Estúdio Casa, um forte abraço pra você, viu? Que Deus abençoe sua quarta-feira, 10 de junho de 2026, rapaz. O tempo tá voando. Agora, em Bandeirantes, 6:01, 14 graus. Pra você que acha que vai chover, a probabilidade de chuva é de apenas 10%. Então, muito provavelmente pra hoje ainda não vem chuva, mas pra amanhã, meu amigo, a temperatura vai cair e provavelmente vai chover, tá bom? Pra você que tá aí curtindo a melhor programação, um forte abraço, tá bom? 6:02, vem aí pra você agora no nosso Rádio Shot dos Milagres com Fala Mansa, 6:02, bom dia!

0: Obrigado, meu povo.
1: Em Bandeirantes, 14 graus.

0: Deus do céu, aí canta em Mato Grosso e Matias, 24 horas de amor.
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0: 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Bom dia, 6 horas 14 minutos. Christian Ralph, a lenda do caipira. Meu

0: 6 horas agora, 6:18. Bom dia pra você. Você está na melhor, você está na Estúdio Casa 87.7 comigo, Luiz Henrique de Mendonça. Vou contigo até as 7 da manhã, trazendo o melhor da programação pra você aqui, tá bom? 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
0: 6 horas 21 minutos, vem aí agora na nossa casa FM. Quero mandar um abraço pro meu amigo Marcão. Alô, Marcão, forte abraço pra você. Também o Claudião aqui tá na sintonia, tá ouvindo. A Thelma lá do Mercado Rubi tá ouvindo a programação também. Forte abraço pra vocês aí, tá bom? É, meu amigo, agora vem aqui Chico Rei Paraná, Alma Transparente, na minha, na sua, na nossa casa FM. Bom dia, 6 e 20.

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1: Aqui é só modão sertanejo 87, 6:32. Bom dia, Bandeirantes!
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0: Estúdio Casa, 6:36. Bom dia pra você. Olha só, você que quer mandar mensagem no nosso WhatsApp poderoso aqui da casa, é só você acessar aí, ó, 43 99920 4010. É isso mesmo, 99920 4010. Você manda mensagem pra gente aqui no nosso WhatsApp, que a gente vai mandar aquele alô esperto pra você e tocar música pra você aqui, música de qualidade, música de primeira, sertanejão raiz. Você só ouve aqui no Sertanejo 87, na nossa 87.7, nossa Casa FM. Bom dia, 6:36. Quero falar pra você agora do tempo e a temperatura. Olha só, agora em Bandeirantes, 14 graus, tá? Probabilidade de chuva reduziu para zero, então não há probabilidade de chuva por enquanto. Umidade do ar está em 95%, tá? E os ventos sopram aí a 6 km por hora, tá bom? 14 graus é a mínima, a máxima hoje para Bandeirantes de 21 graus. Para amanhã, quinta-feira, é a mínima 22, a mínima 16, a máxima 22. Falei errado aqui, inverti a posição. A mínima então é 16 e a máxima 22 graus. A probabilidade de chuva já chega aí a 80%, tá? Então amanhã, muito provavelmente na quinta-feira, vai cair um pouco de água aí, tá? A umidade relativa do ar vai chegar em 86% e os ventos soprarão aí em média de 8 km por hora, tá? Na sexta-feira, a mínima 13 graus, a máxima 22 graus. E aí sim, ser chuva com raio e trovoada, tá bom? A umidade do ar vai ficar em torno dos 82% e o vento soprará em torno de 13 km por hora. Então teremos um pouco mais de vento na sexta-feira e também chuvas aí com raios e trovoada, tá bom? Alerta amarelo aí, tempestade no Paraná, Santa Catarina, Mato Grosso do Sul, São Paulo e também no Rio Grande do Sul e em Rondônia, tá bom? Então todos esses estados aí estão em alerta amarelo nessa sexta-feira.
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0: 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É bem isso mesmo. São 6:38. Bom dia pra você, tá na melhor. Você está aqui no 87.7 Estúdio Casa FM com o programa Sertanejo 87. Comigo, Luiz Henrique de Mendonça. Vou contigo até daqui a pouco, até às 7, trazendo muito mais informação, muito mais música pra você. Olha o Davizão aí, ó, mandando um abraço, forte abraço pra você, viu, Davi? Olha só, falei aqui no nosso WhatsApp, o Davi já ouviu o Davizão lá no São Rafael. Beleza, meu amigo? Vou tocar pra você daqui a pouco, viu? Forte abraço pra você e toda a sua família aí, ouvindo a programação, todos do São Rafael, ouvindo aí a programação da nossa 87.7. Pra você estar na melhor, 6:39. Bom dia pra você!
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0: Zezé e Luciano, é o amor, é só aqui, ó.
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0: Capim mexeu o pau na Priá, mané.
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0: Estúdio Casa Sertanejo 87, na nossa Casa FM 87.7. Bom dia pra você, 6 horas e 49 minutos. 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Bom dia pra você também da Visão, forte abraço, tá? 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Quero mandar um grande abraço agora ao pessoal de Curitiba, que estão ouvindo a programação, tá lá a minha cunhada, a Tota. Ô Tota, um forte abraço pra você, viu? O nome dela é Udileia, pra quem não conhece a Tota, o nome dela é Udileia. É isso mesmo, Udileia. É casada com o Marcos. Ô Marcão, um forte abraço pra você, viu? Muito obrigado aí pelo carinho da audiência. Marcão lá de Curitiba, trabalha com conserto de máquina de lavar pra Curitiba e toda a região. Vou fazer um apoio cultural pra ele aqui, meio na faixa, lá em Curitiba agora. Pra você de Curitiba ali, de toda a região, Uberaba e toda a região, fala com o Marcão. É isso aí, forte abraço pra você, viu? Todo mundo ligadinho, curtindo a melhor programação aqui na nossa Casa FM. Sertanejo 87, 6h53, bom dia, Teodoro Sampaio pra você.

Estúdio Casa 6:56, bom dia pra você. Não são palavras lindas, Chico Rei e Paraná aqui na nossa Estúdio Casa.

6:58. Bom dia pra você. Galerinha, eu tô pegando meu boné e dando no pé. Prometo pra você que amanhã, se Deus quiser e Deus permitir, estarei aqui de volta a partir das 5 da manhã, trazendo o melhor da música sertaneja pra você aqui no nosso estúdio Casa 87.7 com Sertanejo 87, tá bom? A todos que acompanharam, muito obrigado pelo carinho da audiência. A todos que ouviram, que Deus abençoe a cada um de vocês, que te dê aí uma excelente quarta-feira, que seja aí uma semana abençoada, que seja uma semana muito próspera para cada um de vocês. Um beijão no coração, muito obrigado mais uma vez, fiquem todos com Deus. A última do Milionário José Rico, Decida, quero mandar pro meu amigo Davi, lá do Jardim São Rafael. Tá ligadinho, ouvindo a programação desde as 5 da manhã, mandando mensagem aqui, ouvindo aí o melhor do sertanejo aqui na nossa Casa FM, tá bom? Forte abraço a todos vocês, amanhã a partir das 5 estarei de volta. Lúcio, sejam felizes! Um forte

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3: Olá, bom dia! 7:06 na nossa manhã. Bom dia para você. Como é bom ter a sua sintonia, a sua audiência aqui na nossa Oração da Manhã, aqui na nossa Casa FM. Bom dia para você. Bom dia para você que tá com a gente desde cedinho, lá do nosso sertanejo 87. O Luizinho brilhantemente começou a sua manhã conosco aqui. E a gente vai com você, com toda certeza, aqui na nossa Casa FM, nesta quarta-feira, dia 10 de junho de 2026. A você uma excelente manhã, que Deus possa te abençoar. E louvamos, agradecemos a Deus por mais um dia, por mais uma manhã. Obrigado, meu Deus, por mais um dia aqui na nossa programação. Louvando e agradecendo a Deus, onde quer que você esteja, uma excelente manhã. E começamos bem com nossa oração da manhã com Padre Ezequiel Dalpozo, aqui na nossa Casa FM. Bom dia para você.
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0: amigo, olá amiga ouvinte, momento despertar para o amor. Eu desejo para você um maravilhoso dia, que as bênçãos de Deus sejam permanentes na tua vida. Vamos refletir e receber a bênção. Eu gostaria de falar sobre como encontrar a paz interior num tempo de tantas exigências. Eu imagino que você, caro ouvinte, é exigido por muita gente. Você é exigido pelo teu trabalho, pelo teu patrão, pela tua empresa, pelos projetos que você mesmo fez, pelas ideias que você tem dentro de você que dizem, olha, você precisa fazer tudo, você precisa dar conta disso, você precisa ser bom, você precisa ganhar dinheiro, você precisa resolver tudo isso. Só que essas coisas muitas vezes sobrecarregam demais a pessoa e ela está sempre agitada, ela se sente como que esmagada. Então, a paz interior é a percepção de que eu tenho um espaço interior dentro de mim que eu preciso entrar em contato com ele. E eu entro em contato com ele na medida que eu me desligo das exigências que os outros fazem de mim. Mas como fazer? Bom, você precisa dar conta de muita coisa na vida, mas não de tudo aquilo que te pedem. Você tem que ter essa liberdade interior de dizer assim, ó, eu, na minha consciência, não aceito tudo aquilo que me pedem e nem mesmo aquilo que eu me imponho. Seria o mesmo que dizer assim, ó, você pode fazer essas exigências, mas eu não posso e não quero cumpri-las. Eu faço o que acho correto. Nós não dizemos isso normalmente para os outros com medo de feri-los. Só que quem se fere depois sou eu que aceito essas exigências. Por isso a reflexão de hoje é exatamente para você pensar assim, o que que eu preciso fazer para que eu alcance essa paz interior? Porque Deus me criou para viver uma vida feliz. E a vida feliz não é só lá na frente, mas eu quero viver os meus dias felizes. E coloque tua vida também nas mãos de Deus para você entrar em contato com a tua interioridade e sentir o que lá no fundo a tua interioridade te diz. Para que você trabalhe sim, faça as coisas que precisam ser feitas, mas sobretudo mantenha a paz interior. Vamos rezar. Senhor Jesus, confiamos na tua luz, confiamos no teu amor que nos sustenta, confiamos na tua verdade que nos liberta e colocamos em tuas mãos a nossa vida. Abençoai a nossa família, o nosso trabalho, as nossas decisões, todas as nossas realizações. O Deus amor te cure, o Deus amor te transforme, o Deus amor te sustente. Em nome do Pai, do Filho e do Espírito Santo. Amém. Muito obrigado, segue as redes sociais do Padre Ezequiel e um forte abraço.
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2: 7:11, Padre Manuel Silva, Sagrado Coração. Bom dia para você.

0: horas mais 17 minutos aqui na nossa manhã, Sagrado Coração, na nossa Casa FM, nesta quarta-feira, dia 10 de junho de 2026. Padre Manuel Silva, Sagrado Coração. Alô, Juninho, bom dia. Alô, Dário, bom dia. É bom saber que você está conosco aqui na nossa manhã. Vamos juntos, tá? Você participando, interagindo, fazendo a nossa oração da manhã aqui na nossa Casa FM, tá bom? Bom dia para você que vai para a escola, está indo para o colégio, acompanhando a nossa manhã. Para você que está indo ao trabalho, deixando a gente ir junto de carona. Obrigado pelo carinho sempre com a gente, tá? Bom dia para você. Que o seu caminho seja repleto de bênçãos, tá? A sua vida seja repleta de bênção, né? Com toda certeza. Bom dia para você. Obrigado por nos deixar fazer parte da sua manhã. Obrigado por nos levar de carona nesta manhã de quarta-feira. São exatamente 7 horas mais 18 minutos. 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Bom dia pra você. Bom dia. A gente continua com o apoio cultural. Já já a gente volta com o Thiago Brado, Juliano Som aqui na nossa manhã. Bom dia para você.
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4: 7:23, canto dobrado aqui na nossa manhã. Tiago Brado, Rodrigo Ferreira, bom dia.

7:34. Juliano Som aqui na nossa manhã, nesta quarta-feira, dia 10 de junho. Bom dia para você. É bom demais saber que você está aí do outro lado da rádio, acompanhando a nossa manhã, nos deixando fazer parte da sua programação, do seu dia, né? Fazer parte da sua manhã. É, você indo para o trabalho, você indo para o colégio, você tomando aquele cafezinho delicioso, né? O cafezinho da manhã, ouvindo aqui a nossa programação. 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As entrevistas, os clipes das músicas, acompanhar a nossa manhã aqui na nossa Casa FM, tá bom? Então fique à vontade aqui na nossa programação da nossa Casa FM. Seja bem-vindo, seja bem-vinda nesta quarta-feira, dia 10 de junho. 7:36. 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Como eu sempre destaco e friso mais uma vez, a base certa para sua obra dar certo. 7:39, louvor Maranata, Alvo Mais Que a Neve. Bom dia.

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7: Melhor amigo, bom dia, 7h45.
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7:49 aqui na nossa manhã. Jesus não é como homens, né? Verdade, com toda certeza, né? Ele não tem Instagram, ele não tem Facebook, mas ele tem a nossa oração que faz o contato direto com ele, né? Isso é importante. Bela música, né? Bela música, bela canção aqui na nossa manhã. Nesta quarta-feira, 7:50, bom dia para você. 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Anderson Santos na nossa manhã 7:52. Promessas. Bom dia.

1h58 minutos aqui na nossa manhã. Nós vamos ficando por aqui, voltaremos com toda certeza, né? Amanhã, se assim nosso bom Deus permitir, a partir das 7 horas da manhã. Fique agora com o nosso Casa Notícias. Um forte abraço. Continue conosco na nossa Casa FM. Thiago Braz.

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3: Olá, bom dia! Em Bandeirantes, 8 horas mais 3 minutos, está entrando no ar o seu, o meu, o nosso Casa Notícias. Hoje, quarta-feira, 10 de junho de 2026. Aqui na nossa manhã, o Santos do Dia, para você que está acompanhando a nossa Casa FM, o nosso Casa Notícias, São Landerico, Bispo de Paris. Landerico, 28º Bispo de Paris, dedicou a sua vida à ajuda dos pobres no território francês, chegando até a vender os objetos sagrados para matar a sua fome. Construiu também um hospital ao lado da catedral para prestar assistência aos indigentes. Faleceu por volta do ano de 657.
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3: Olha a previsão do tempo para hoje, Bandeirantes e toda a nossa região. A temperatura fica entre 14 e 19 graus, um dia frio em Bandeirantes. A umidade relativa do ar varia entre 66% e 99%. A precipitação acumulada é de 14 milímetros. A probabilidade de ocorrência de chuva é de 98%. O sol nasceu às 6h59, irá se pôr às 17h44, segundo o site do CIMEPAR para Bandeirantes e toda a nossa região. O vento na casa de 4 km por hora, com rajadas podendo chegar a 18 km por hora. Hoje, quarta-feira, neste momento, os termômetros marcam 15 graus.
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10: 8:09 agora no nosso Casa Notícias desta quarta-feira, dia 10 de junho. Trazendo as informações internacionais para você nesta manhã, o presidente dos Estados Unidos, Donald Trump, afirmou nas redes sociais que o helicóptero que caiu no Estreito de Hormuz nesta terça-feira foi derrubado por um ataque do Irã. Segundo Trump, o exército americano confirmou que o ataque foi realizado pelos iranianos. Os dois pilotos que estavam no veículo sobreviveram e não se feriram. A mídia estatal iraniana também confirmou o acidente. Além disso, o republicano também disse que os Estados Unidos precisam, por necessidade, responder a esse ataque. O jornal New York Times foi o primeiro a noticiar que a aeronave havia caído em circunstâncias ainda não esclarecidas. Os helicópteros Apache têm sido um recurso fundamental para as Forças Armadas americanas. Eles têm atuado na aplicação do bloqueio ao transporte de petróleo bruto e também petroleiros iranianos, numa tentativa de pressionar Teerã a chegar a um acordo de cessar fogo.
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10: 8:10 aqui no nosso Casa Notícias. A Federação Iraniana de Futebol acusou os Estados Unidos de revogarem a cota de ingressos destinada aos seus torcedores para a Copa do Mundo, que começa amanhã e termina no dia 19 de julho. 3 dias do início, os Estados Unidos impedem mais uma vez que torcedores iranianos assistam às partidas da fase de grupos da seleção, afirmou a federação em um comunicado. O texto menciona o regulamento da FIFA, que prevê a atribuição de 8% dos ingressos de cada partida às federações dos países que disputam o jogo em questão. A venda ou distribuição desses ingressos aos seus torcedores dependem de cada federação. Abre aspas. No entanto, de maneira inesperada, a cota garantida à Federação de Futebol do Irã foi retirada. Fecha aspas, destaca a entidade, que se declara incapaz de fornecer qualquer ingresso aos torcedores iranianos. É o que eu destaquei ontem, né? Aqui no Casa e Companhia, né? Nós estávamos... Tinha acabado de sair essa informação e fiz digamos que refiz essa matéria aqui para trazer para você no nosso Casa Notícias, para relatar, né? Se a guerra entre Irã e Estados Unidos fosse em qualquer outro lugar, né? Em qualquer outro país do mundo, que não fosse os Estados Unidos, será que lá nos Estados Unidos... um exemplo, né? A Copa do Mundo, como vai ser a próxima, entre ali na Argentina, Uruguai, digamos que fosse no Uruguai e houvesse uma guerra no Uruguai com outro país. Será que teria Copa do Mundo no Uruguai? Fica aí a pergunta que eu passo para você, ouvinte do nosso Casa Notícias, né? É uma questão muito complexa, até mesmo no México. É um Deus nos acuda. Você lembra quando em 2014, quando teve a Copa do Mundo aqui, começaram alguns atritos e com isso a FIFA até falou de não ter mais Copa? Lá no México estava greve em todos os setores quase, os professores parados, manifestações para tudo quanto é lado. E mesmo assim a FIFA garantiu a Copa. É uma situação complexa, porque são dois pesos e duas medidas. Deveria ser um peso e uma medida.
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10: 8 horas mais 13 minutos agora no nosso Casa Notícias. 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
10: As informações nacionais nesta quarta-feira, dia 10 de junho, 8 horas mais 15 minutos. Bom dia para você. Olha, o ministro de Minas e Energia, Alexandre Silveira, anunciou que submeterá ao Conselho Nacional de Política Energética uma proposta para elevar a mistura de etanol anidro na gasolina, ou seja, dos atuais 30% para até 32%. Ah, Lúcio, é pouca coisa. 2% em um litro apenas. Imagine quantos bilhões de litros é feito dia a dia. A medida atende aí uma demanda do setor de biocombustíveis e deve ser avaliada nos próximos 15 dias. A declaração ocorreu após a reunião com o presidente Lula, outros ministros de Estado e líderes de associações e empresários do setor no Palácio do Planalto. Sabemos que podemos ir até 35%, mas os estudos técnicos necessários para se avançar a mistura nos permitem até 32%. Foi uma reivindicação trazida hoje pelo setor, disse Silveira, né? Daqui um pouco a gente vai ter aí álcool na mistura da gasolina, ou seja, gasolina no álcool, né? Vai ser o inverso. Tanto álcool que tá se colocando na gasolina, né? Daqui a pouco eu tô trabalhando só com álcool, né? Mais fácil. 8h16 agora. Olha, a votação sobre a proposta de emenda à Constituição, portanto, uma PEC que reduz a maioridade penal de 18 para 16 anos foi suspensa na tarde de ontem na Comissão de Constituição e Justiça da Câmara dos Deputados. O projeto transita há tempos em instâncias superiores, tendo sido apresentado em 2015 e figurado na comissão desde 2016, há 10 anos. Na ocasião, o então presidente da Câmara dos Deputados, Eduardo Cunha, pautou a PEC e conseguiu maioria para a aprovação do texto, mas o projeto foi arquivado pelo Senado Federal. Atualmente, a relatoria é do deputado Coronel Assis, do PL do Mato Grosso, que apresentou o parecer favorável ao avanço da proposta. No texto, o parlamentar defende que a redução da maioridade penal não viola as cláusulas pétreas da Constituição e, portanto, pode ser objeto de emenda constitucional. O relator também propôs que a PEC trate exclusivamente da responsabilização penal, retirando do texto as mudanças sobre direitos civis e regras eleitorais previstas na proposta original.
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10: 8 horas mais 17 minutos, isso é uma questão complicada, né? Muitos aprovam a menoridade penal, né? Diminuir a maioridade penal, que saia de 18, vai para 16, né? Muitos querem, outros defendem da mesma, continuar da mesma forma, né? Aí é uma questão, aí que tá, né? A gente deveria, nessa questão aí, fazer um plebiscito, vai ter votação agora, né? Votação para presidente, para deputado, coloca lá. Na última votação, ou a primeira que seja, você é a favor da diminuição da idade penal de 18 para 16? Coloca lá o primeiro voto. Seria uma boa, né? Já que vai estar todo mundo votando, tem que todo mundo votar. Uma mais, uma menos, né? Já disse de 5, vai para 6, rapidinho, pessoal. A favor? Sim, vota ali. Menor? Não sou a favor, vota ali. Pronto. O povo decidiu, deveria ser acatado, né? Tá aí uma ideia. 8h18 na nossa manhã, quero falar para você do restaurante Tartatã, que é o apoiador cultural aqui na nossa programação do nosso Casa Notícias. 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Olha, um documento divulgado pelo portal Intercept Brasil ontem indica uma transferência de 2 milhões de dólares para um fundo controlado pelo advogado do ex-deputado federal Eduardo Bolsonaro nos Estados Unidos. Segundo a publicação, em 13 de fevereiro do ano passado, o pagamento foi feito pelo sistema SWIFT, uma de operações aí internacionais da entre investimentos e participações limitada para Heavengate Desenvolvimento Fund LP, controlada por Paulo Calisto, advogado de Eduardo. Segundo o site, esta seria a primeira transferência internacional para financiar o filme Dark Horse, que conta a história do ex-presidente Jair Bolsonaro, preso por tentativa de golpe de Estado. Este documento seria presente, né, e estaria presente em diversas conversas entre Daniel Vorkar, dono do Banco Master, e Fabiano Zetel, preso em meio à Operação Compliance Zero e apontado como responsável por pagamentos da turma, entre aspas, do núcleo de intimidação de adversários. Ele enviou a imagem com uma mensagem seguida dizendo, entre aspas, filme. 8 horas mais 22 minutos agora, 8 horas mais 22 minutos, informações sobre o agro brasileiro, né? Dificuldades, a qualidade, e o Bruno Moreira destaca esse áudio, essa matéria, a partir de agora na nossa programação. Vamos acompanhar.
1: O agronegócio brasileiro bate recordes de produção, como os 350 milhões de toneladas de grãos na safra passada. Só que, ao mesmo tempo, enfrenta um cenário cada vez mais desafiador quando o assunto é rentabilidade. O momento requer atenção do produtor com a gestão de riscos, que é o tema da nova trilha da Academia Agro do Itaú BBA, plataforma gratuita de ensino à distância para clientes e não clientes. O atual cenário passa por uma combinação de fatores, como destaca o consultor agro do Itaú BBA, Nilson Silva.
8: Os preços das commodities caíram dos picos de 2021 e 2022, quando a soja chegou perto dos R$ 200 a saca. Hoje a gente opera num patamar bem mais baixo. Ao mesmo tempo, o custo de produção continuou subindo. Fertilizante, defensivo, frete, semente, tudo mais caro. E aí entra o terceiro fator, que é o que mais pesa no dia a dia, o custo do dinheiro. A Selic chegou a 15% ao ano, ficou nesse patamar quase um ano inteiro e só agora começou a recuar. O reflexo disso bateu direto no crédito rural.
1: Além disso, tem o fator clima, que passou a trazer impactos frequentes. Nilson reforça que o produtor precisa lidar simultaneamente com riscos variados. Tomar decisões de forma emocional pode aumentar ainda mais a exposição.
8: Pega o caso da comercialização da soja. O produtor que não faz gestão de risco espera a colheita para vender. Se o preço subiu, comemora. Se caiu, lamenta. Ele está na prática apostando. Já o produtor que faz gestão, trava parte da produção antecipadamente, usa contrato a termo, opera em bolsa, contrata proteção de preço mínimo. Ele não vai pegar o pico do mercado, mas também não quebra no vale. Gerir risco não é fugir do risco, é escolher conscientemente quais riscos vale a pena correr.
1: A Academia Agro do Itaú BBA contempla conteúdos sobre gestão financeira, crédito, derivativos e mercado para apoiar produtores rurais. A nova trilha sobre gestão de riscos já está disponível na plataforma. Produção e reportagem, Bruno Moreira.
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2: 8:27, agora 8:27, você acompanhando o nosso Casa Notícias, virando agora 8:28. Bom dia para você, quero falar para você, né? 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

0: 8:30 agora. Olha, dois ciclones extratropicais atuam ao longo da semana no litoral do Rio Grande do Sul, causando impactos no Paraná nos próximos dias. Na quarta-feira, portanto, hoje, a chuva fica mais abrangente pelo estado. O declínio nas temperaturas máximas será ainda maior. As máximas ficam entre cerca de 3 graus mais baixas do que nos dias anteriores na faixa norte, que é a nossa região, e até 7 graus mais baixas na metade do sul do Paraná. Amanhã, e também na próxima sexta-feira, mais conhecida como dia 12, a chuva fica mais forte. A tendência é de que a instabilidade aumente sobre o Paraná, com um elevado risco para temporais isolados devido à formação de uma nova área de baixa pressão na altura do Rio Grande do Sul, diz aí o Leonardo Furlan, meteorologista do CIMEPAR.
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0: 8 horas mais 32 minutos, falando agora sobre aterro sanitário. Isso é importante. A Fernanda Nardo destaca a partir de agora essa matéria para você aqui no nosso Casa Notícias.
2: O lixo produzido por 5 cidades do noroeste do Paraná é tratado sem risco de contaminar o solo ou água da região. É o que afirma uma auditoria internacional feita em maio pela QMS Brasil, organismo com atuação em mais de 30 países. Na prática, a avaliação verifica medidas que ajudam a evitar a contaminação do solo e da água, além do monitoramento dos resíduos e do cumprimento das normas ambientais. Conforme a companhia, o aterro de Cianorte adota desde 2013 a ISO 14.001, norma internacional de gestão ambiental. Ainda de acordo com a companhia, a auditoria foi feita no fim de maio e não apontou nenhuma não conformidade nos processos analisados. Segundo a Sanepar, o aterro de Cianorte foi o primeiro do Brasil entre empresas estatais de saneamento a obter esse reconhecimento. De Curitiba, Fernanda Nardo.
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0: Horas mais 33 minutos agora, 8 horas mais 34 minutos, virando o relógio agora dentro do nosso Casa Notícias, nesta quarta-feira, dia 10 de junho de 2026, 8h34. Bom dia para você acompanhando o nosso Casa Notícias, para você que nos leva de carona, né? Para você que nos deixa fazer parte aí da sua manhã todos os dias. Como é bom saber que você tá aqui com a gente dentro da nossa programação, tá bom? Mandar um forte abraço para você que nos acompanha, né? A Maiara, o Pablo acompanhando a gente sempre aqui no nosso Casa Notícias, o João, né, João? Levando a gente de carona, o João tá trabalhando para um lado, para o outro e vai levando a gente de carona aí, né, João? Forte abraço. Obrigado pelo carinho sempre com a gente, levando a gente de carona no caminhão, né, João? Também a Eva de Lima acompanhando, a Rosana Maria, bom dia. Pessoal acompanhando a gente pelas redes sociais, isso é legal, né? Tanto no Facebook, quanto também no Instagram, no YouTube, são os lugares que nós estamos, né? Assim, só para reforçar mais uma vez, a gente está o tempo todo, no nosso jornal aqui, né? No nosso Casa Notícias, nas redes sociais. No Facebook, Casa Notícias 877, no Instagram, Casa FM 877 também, e no YouTube você pode acompanhar o nosso Casa Notícias. E lembrando que todo o nosso jornal, ele é disponibilizado na íntegra após a finalização do mesmo, né, no nosso site casafm.com.br. Assim que termina o jornal, ele já é disponibilizado no nosso site casafm.com.br, tá bom? Mandar um forte abraço pro meu amigo Claudião, que tá lá acompanhando também a nossa programação. Um forte abraço, Claudião. Bom dia para você, ouvinte assíduo aqui da nossa Casa FM também. É bom demais saber que você tá aí com a gente, né? O Daniel também está lá ouvindo. A gente começa a falar o nome do pessoal, o pessoal começa a mandar mensagem pra gente aqui, né? Manda alô para mim, manda alô para mim. Então, um grande abraço para vocês todos aí. Bom dia, é um prazer saber que você tá aí do outro lado acompanhando a nossa manhã, né, Dário? Bom dia, tá lá acompanhando a nossa manhã também. Tô falando, o pessoal começa a mandar mensagem aqui pra gente. Isso é bom. A audiência tá crescendo cada vez mais aqui no nosso Casa Notícias, né? Isso é importante, a gente fica feliz com tudo isso que está acontecendo na nossa Casa FM, né? Ah, com toda certeza. Valeu, Claudião, depois a gente conversa. São exatamente 8 horas mais 36 minutos agora, 8h36. Nós estamos com a Ivanilde Messias aqui, ela que é diretora da Santa Casa de Bandeirantes, e está previsto, né, para amanhã um grande evento, diga-se de passagem. E a gente sabe que, eu até brinquei com ela há pouco aqui, deixa eu virar a câmera um pouquinho para você aqui, Ivanilde, para que a gente possa conversar um pouquinho mais sobre esse assunto. Até brinquei com você sobre isso. Grandes cargos, grandes decisões, e essa é uma delas, né? Bom dia.
3: Bom dia, Lúcio. Obrigado pela oportunidade que você nos dá de estar aqui no teu rádio, né? Para conversar com o pessoal. falar do nosso evento. Quando nós marcamos esse evento, não tinha essa previsão, não.
0: Então,
3: sabe?
0: A gente ri pra não chorar, né, nessa questão, né?
3: Então, eu vou continuar com ele. Eu não tenho como, porque todos os convites foram distribuídos. As pessoas que vão doar as coisas pra nós, nós vamos distribuir 800 pedaços de bolo pra população.
0: Olha só.
3: Nós já ganhamos esses pedaços de bolo todo.
0: E como faz a mudança?
3: Pois é, e aí a gente vai dar um abraço no quarteirão. Eu não sei não, mas estamos instalando uma tenda lá na frente da Santa Casa. A prefeitura nos cedeu uma tenda grande, né? Eu estava olhando aqui agora no radar e parece-me que amanhã, até das 13 horas em diante, o tempo vai abrir. Então nós vamos ter uma janela de tempo aberto das 13 horas em diante. Por isso que eu não vou adiar o evento. Eu vou continuar. Até porque eu não tenho como adiar esse evento, né? Porque já todo mundo foi convidado, políticos, secretários, prefeitos da região, os vereadores, todas as entidades da nossa cidade foram convidados. Então, chuva totalmente não vão tomar, porque vai ter uma tenda grande lá na Santa Casa. Nós temos aquela parte central ali que nós vamos isolar para que as pessoas possam ficar ali, né? Então, lugar para ficar nós vamos ter sim, sabe? Mas eu calculo assim, que eu tô confiando na meteorologia do radar. Que a partir de amanhã, a partir das 13 horas da manhã, vai haver uma estiada.
0: Uma janela de sol.
3: Vai haver uma janelinha de sol com poucas nuvens, mas vai haver. Então eu tô acreditando nisso.
0: Sim, e assim, a gente sabe que não é fácil, né? Como a gente tava falando, e eu friso mais uma vez, realizar eventos ao ar livre tem toda essa... a dificuldade, né? E tem até mesmo as autoridades que vêm do estado, né? Se preparam, fazem toda essa janela, mais uma vez frisando, para estar presente.
3: Inclusive, então... eles estão vendo, né, a possibilidade também de não vir todos, entendeu? Alguns vão vir sim, por conta disso, né? Por causa dessa agenda de chuva, porque eles têm uma agenda aqui no norte do Paraná agora, hoje, né? Mas eles também estão, acho que, cancelando alguns lugares, não sei se eles vão cancelar Bandeirantes também, por conta da previsão do tempo, né? Alguns vão vir, mas acho que todos que nós convidamos não vai ser possível, por conta dessa questão da chuva mesmo. Mas o bandeirantense está acostumado, eu acredito que o bandeirantense quer comer um pedacinho de bolo, vai lá bater um parabéns para Santa Casa. Nós temos aonde acomodar as pessoas que chegarem lá, né?
0: A Santa Casa é grande.
3: É grande, a Santa Casa ali é grande, e a tenda também que a prefeitura nos cedeu é grande, então eu acho que vai ter acomodação sim. Mas eu creio que a partir das 13 horas, amanhã, vai dar uma janela de estiagem.
0: E assim, Ivanilde, a gente sabe que esse trabalho, né, essa comemoração que a Santa Casa está promovendo não é, digamos assim, para a Santa Casa, e sim para todas as pessoas que são envolvidas de uma forma ou de outra, ou seja, a comunidade de uma forma ou de outra, né?
3: O que eu quis com isso, Lúcio? Nós temos um histórico em Bandeirantes de 80 anos, né? A Santa Casa
0: não é 80
3: faz...
0: dias, né?
3: Não, é 80 anos que ela faz. Na realidade, esse mês agora está fazendo 80 anos de fundação. Ela tem um crescimento não muito grande, mas a gente pode observar que a partir de um momento ela deslanchou. Nós temos uma pessoa na cidade de Bandeirantes chamada Carlota Enze Meneghel.
0: Eita, dona Carlota.
3: Inclusive, ela falou que vai estar presente amanhã, né? Nós vamos homenageá-la também. Com o nome dela na sala central, nós vamos colocar o nome da dona Carlota. Eu creio assim que tem que eternizar a presença dela ali dentro, né?
0: Ela ficou assim, desculpa, acho que não teria essa informação, mas teria um tempo já. Digamos assim, que ela passou como provedora da Santa Casa.
3: 30 anos.
0: Provedora. Olha, para você ter noção, eu tenho uma admiração gigantesca pela dona Carlota. Eu sou o que sou em rádio hoje devido à Yara, né? Então a gente tem eu tenho um carinho muito grande. Eu lembro da última conversa que eu tenho com ela como se fosse ontem, né? Então eu tenho um carinho gigantesco com ela.
3: Então.
0: Mas assim, nesse fator... de 30 anos de história, imagine os perrengues que passou, as alegrias que conquistou, da mesma forma que você está passando hoje, né?
3: Sim, eu converso com ela, né? E ela falou assim que a vida dela praticamente foi ali dentro, né? Sim. Ela tem muito ciúme daquilo e eu acredito o porquê de todo o ciúme que ela tem, porque ela passou por vitórias, por momentos difíceis ali dentro, né? Como todo provedor de uma instituição filantrópica passa. Todas as coisas que estão construídas ali dentro, ali, centro cirúrgico, os quartos particulares, a UTI, tudo foi por ela. Né?
0: Eu me lembro, não vou ela puxar diz... saco, mas eu me lembro da batalha que foi para trazer a UTI.
3: Sim.
0: Eu me recordo. Sim. Até quando foi inaugurar, gente, foi um... Olha, e ela lutando, quanto tempo ali para buscar isso.
3: Ela me disse que quando ela começou ali na Santa Casa, ela chegou na Santa Casa, o que existia de documentação na Santa Casa? Somente a ata de inauguração. Não existia nada de documentação, de nada. Ela fez tudo. Então, nada mais do que justo, né? Eu falei, dona Carlota, vamos colocar o nome da senhora nessa sala central aqui, né? Para que possa eternizar a sua passagem por aqui. Nada melhor do que estar em vida, né? Eu acho que você tem que...
0: O melhor lugar. Melhor forma.
3: Homenagear a pessoa também. Ela tá lúcida, dona Carlota é uma pessoa saudável, cabeça boa. Eu converso muito com ela. Ela me aconselha muito, né?
0: Que porque
3: ela fala, Vanilda, você tem que fazer isso, tem que fazer aquilo. Falei, dona Carlota, eu não sou a senhora, eu não tenho sua envergadura. Eu não tenho o seu tamanho, por favor.
0: Mas ela é dessa forma mesmo. Eu teve as poucas conversas que eu tive com ela lá na Yara, eu me lembro dessa forma. Não, você tem que fazer isso, fazer aquilo.
3: Sim.
0: É bem assim mesmo, mas é legal. É uma mulher que foi além do tempo dela, né?
3: Sim.
0: Além do tempo, né? A gente tem que fazer as homenagens para as pessoas em vida. Isso eu acho que é o fundamental das pessoas. E essa forma de homenageá-la, tá de parabéns, Vanilda, e toda a diretoria da Santa Casa, porque a gente sabe que o trabalho que ela fez ali não é fácil, não.
3: Não foi fácil. Hoje eu estou ali há 9 meses, né? Só. Imagina ela há 30 anos. O que ela já passou? Eu já com 9 meses já tô tentando já formar o meu próximo provedor.
0: Já tá querendo colocar o próximo?
3: Já tô contando os dias já, né, que eu vou ficar ali. Mas eu imagino, ela teve a dedicação da vida dela ali, né? Sim. Então nada mais justo que a gente fazer uma homenagem dessa forma.
0: E não somente para dona Carlota, mas também para você, Ivanilde, todas as outras pessoas que passaram por ali como provedora, se dedicar, provedores, né? Se dedicar a um tempo da vida, a uma instituição que salva vidas, eu acho que isso não tem preço.
3: Não tem. Eu também quero ressaltar aqui que nós demos uma repaginada na sala central ali, sabe, de espera. A família Giovanetti, a viúva do doutor Norival, da Daisy, com os irmãos dela, né, os irmãos Giovanetti, eles doaram aquelas cadeiras, aquele aparador que tem ali de madeira, muito bonito. A Daisy falou assim, olha, comprei no material de construção Rossato, aquela mobília, né? E o Rossato também fez um preço bom para que a Daisy,
0: né?
3: Mais acessível, ajudou a Daisy a nos doar também. Agradeço ao material de construção Rossato também, aos irmãos Giovanetti e a Ebenezer Plantas, que deu os vasos para nós, as plantas que estão ali na sala central. Então eu tenho que agradecer esse pessoal.
0: Ajudinha, né? Cada um faz uma parte.
3: Cada um faz uma parte, ajudinha, um dá um vasinho aqui, outro dá um quadrinho ali, sabe? Então a gente vai ajeitando aquela sala, ficar um pouco mais bonita.
0: E a gente vê que acho que cada parte, né? Cada parte, digamos assim, de ajuda é importante.
3: Muito.
0: Por quê, Vanilde? Eu penso dessa forma. A gente sozinho não faz verão nenhum.
3: Não.
0: Mas várias pessoas fazem um verão tão bonito.
3: Eu tenho sido
0: repaginando
3: muito...
0: Repaginando das andorinhas.
3: Eu tenho sido muito agraciada em termos de ajuda, porque nós estamos contando com uma equipe muito boa ali na Santa Casa, na gestão, né? Nós temos uma diretoria de pessoas nascidas aqui em Bandeirantes, gente,
0: que
3: empresários,
0: cidade, né?
3: Cidadãos bandeirantenses, né? E eles vestem a camisa comigo ali, sabe? Então eu agradeço a minha diretoria, principalmente ao Valdezic, ali da Móveis Lopes, né? O Valdezinho que é WL Móveis ali.
0: O Valdezinho tá devendo uma visita pra nós.
3: Tá devendo. O Valdezinho que ele é o meu braço direito, esquerdo, minha perna esquerda, direita, entendeu? Ele é a parte, o consultor financeiro nosso. É, eu tenho ali também o nosso corpo de enfermagens, de enfermeiras. É, olha, eu amo aquele pessoal. É, todos vestem a camisa, a parte dos médicos, todos os médicos nossos, eles também lutam pela nossa Santa Casa. Eu não vou falar o nome de todos, porque talvez eu possa esquecer e ficar magoar alguém.
0: É uma das maiores empresas da cidade, né?
3: Sim, é. A parte administrativa, lá em cima das meninas, do administrativo, do financeiro. Então, é uma família, nós somos uma família ali dentro. Então, eu tenho visto ali um clima, assim, de todo mundo querer que dê certo.
0: Sim.
3: Então, eu me sinto bem. Quando eu entro na Santa Casa hoje, eu me sinto bem, eu me sinto em casa. Porque eu sei que todos têm o mesmo coração que eu tenho por aquilo ali.
0: Uhum.
3: Aí pergunto pra mim assim, mas Ivanildo, você aposentou agora, você é louca de pegar aquilo ali? Eu disse, não, gente, vocês não têm noção. É, eu sempre pedi a Deus que eu não queria ter só uma vida. Eu queria ter outras experiências de vida. Só que eu não imaginei que Deus ia me colocar ali.
0: Tamanho
3: dessa experiência. Mas eu posso afirmar pras pessoas que de vida... eu recebo muito mais do que eu dou ali dentro.
0: Vanilde, não sendo redundante como da última vez, eu vejo que você se emociona ao começar a falar da Santa Casa, né? Da forma que está sendo a Santa Casa, porque as dificuldades vêm, isso é notório. É
3: todos pressão, os dias.
0: É pressão de um lado, é pressão do outro. Eu acho que deve ser assim uma coisa tão inimaginável a pressão que deve ser, porque envolve pessoas, envolve a saúde das pessoas, envolve dinheiro público e a gente sabe que nada é seu.
3: Nada é meu.
0: E você tem que gerir isso da melhor forma possível. E eu acho que é uma pressão gigantesca. Na hora que você fala assim, com os olhos lagrimejando e falando assim, é uma experiência que está me fortalecendo, isso comove a gente.
3: É, eu falo, eu tenho costumado falar, gente, que Deus, ele reiniciou meu HD.
0: É, você falou na última reportagem.
3: E aí a gente vai vivendo isso. Por exemplo, uma Santa Casa, um hospital, e você pega a pessoa a hora que ela nasce e também a hora que ela vai embora.
0: Que acho que é a parte mais difícil.
3: Então nós temos essas fases de vida ali dentro, né? Nós temos pessoas tendo milagres de cura e nós temos pessoas nascendo e temos pessoas morrendo. Então você lida com isso todos os dias.
0: Toda hora, né?
3: E na hora do estresse, na hora do desespero. E a Santa Casa é uma casa onde as pessoas que estão em estado de vulnerabilidade buscam um apoio, buscam uma solução para a vida dela. Ela olha para o médico, aquele olhar assim, desesperado. Assim, e daí, doutor, o que nós vamos fazer agora? Então é isso que a gente vive no dia a dia. Fora os problemas administrativos, financeiros, que nós temos todos os dias ali. É, o pronto-socorro é a porta de entrada do desespero, do bandeirantense, eu falo, sabe? É, essa reforma que nós vamos ter agora, né? Eu tenho certeza que já é uma coisa real para nós. É, tá chegando um tomógrafo novo agora, através da CESA, né? Nós temos a agradecer muito ao Beto Preto, ao pessoal da CESA toda, o Lúcio, o Verona, o Silvinho, sabe? Esse pessoal que está nos ajudando. Eles estão praticamente assim empurrando o nosso projeto. Vamos, Ivanildo, e daí, como é que tá terminando? Já terminou? Já concluiu, né? Então nós estamos no finalmente que a engenheira tá fazendo, tá terminando o projeto, as adequações, né? E eles querem que aconteçam logo. Eu sinto lá no estado a vontade e a pressa que eles têm que que finalize, né, esse projeto nosso. Já é uma realidade isso, né? Então, por onde que nós vamos começar a nossa reforma? No pronto-socorro?
0: Mas pela porta de entrada.
3: Pela porta de entrada do povo. Nós precisamos, até porque o nosso vereadores deram uma emenda muito grande para nós começar essa reforma, né? Então é por ali que nós vamos começar. E quanto ao evento, gente, eu vou continuar com o evento. O tempo vai acontecer do jeito que Deus quiser, do jeito que Deus preparar. Eu acho que o agricultor também está muito contente com essa chuva.
0: Então,
3: eu
0: até não ontem, posso, não, apenas pegando o gancho, Vanilde, ontem eu estava conversando com alguns agricultores e eles falaram assim, nossa, essa chuva está vindo em boa hora.
3: Então,
0: e não sei o quê. Aí eu falei, gente, como que pode a discrepância de um querendo o outro, né? A diferença disso tudo,
3: não,
0: né?
3: Não, eu entendo isso, eu até agradeço a Deus pela chuva, porque a nossa região é uma região rural, extremamente agrícola. E eu creio que não vai atrapalhar. Quem for no nosso evento, quem estiver lá, nós vamos abraçar a Santa Casa, vai comer um bolinho conosco, vai cantar o parabéns. Então eu não vou adiar, vou continuar com esse evento. E eu tenho certeza que vai ter lugar para todo mundo não ficar molhado ali.
0: É uma chuvinha assim, não tem problema não. Um pouquinho ali, não tem problema.
3: Não tem, nós estamos...
0: É uma festa?
3: É uma festa, isso daí. Mas quem estiver lá vai cantar o parabéns conosco. Eu espero que várias pessoas estejam, né?
0: Sim.
3: É, vai ter um carro de som na rua falando ali sobre o nosso evento. Por que que nós estamos fazendo essa comemoração também? Hoje, no nosso convite está 800 cirurgias Opera Paraná, mas nós já passamos de 1000 cirurgias, né?
0: Olha.
3: Então, para você ter uma noção, somos responsáveis, Lúcio, por mais de 200 mil habitantes na região, na responsabilidade do reversão de AVC.
0: Sim, um assunto bem interessante que nós já conversamos.
3: É isso que eu quero afirmar tudo. E tudo isso vem de projetos do Estado, né? Da Secretaria do secretário Beto Preto e aquele pessoal todo ali da CESA. A 18ª está conosco também. Eu agradeço a participação deles na nossa vida, a cooperação deles na vida da Santa Casa, sabe? Então nós não estamos sozinhos. Os problemas, é lógico que na hora de você botar no papel, de assinar ali, é lógico que fica pra mim e pro Valdezir, que é a gente que tá assinando tudo ali, sabe?
0: Os pepinos, vocês assinam.
3: É, mas nós estamos amparados. Quando eu entrei ali, eles falaram pra mim assim, Ivanildo, você vai ter um guarda-chuva de pessoas pra te proteger. Ó, agora eu vou ter mesmo, tem que ter um guarda-chuva hoje, né?
0: Tem que ter um guarda-chuvão. É. Mas enfim, isso é o de mim.
3: Mas eu me sinto protegida mesmo ali. Eu não sou sozinha, não estou sozinha. Eu tenho uma equipe muito gostosa, muito boa e que fala a mesma língua. Nós falamos a língua da Santa Casa. É, todo mundo fala assim, mas qual é o partido político de vocês? Nós não temos partido político, nós somos Santa Casa. E todos os políticos que vierem ali, nós receberemos de braços abertos, até porque nós precisamos deles.
0: Independente A ou de B, né?
3: Independente de qualquer um que queira nos ajudar ali. SUS, você sabe, ele fala que é 50%, 60% que ele sustenta, mas não chega a isso, não. O resto são emendas parlamentares e doações de empresários, de quem quer que nos ajudar ali. Então, por isso que a Santa Casa é a porta aberta, não só para pacientes, mas para políticos também.
0: Sim.
3: A gente acolhe todo mundo ali, né? Alguns mais, sempre nós temos, que nem a presença constante, né? Nós temos a presença constante do Abelardo Lupion, do Romanelli, Pedro Lupion, do Romanelli, do Nelson Padovani, que fez bastante uma emenda para nós ali, o Sérgio Moro, tem outro da Secretaria da Saúde agora, até eu esqueci o nome dele, eu vou lembrar aqui antes de eu sair daqui. O Jacobo, né? A Luísa Canziani também nos deu dinheiro agora há pouco tempo. Então eu não posso esquecer de falar esses nomes.
0: São,
3: entendeu?
0: Emendas parlamentares que fazem toda a diferença, né?
3: Sim. Os vereadores nossos que dão as emendas positivas para a Santa Casa, todos os vereadores deram, cooperaram conosco. Então eu não posso esquecer dessa gente. E através da Secretaria do Estado, que é através da CESA, do secretário Beto Pedro, nós temos esse projeto Opera Paraná e o Reversão de AVC. E agora eles estão trazendo para nós um tomógrafo, já está finalizado, né, esse tomógrafo de última geração, está chegando para nós ali agora. Então nós temos só que agradecer esse pessoal todo, né? Nós temos também uma pessoa aqui em Bandeirantes que ela é assessora da Casa Civil, que é a Paula Tavela. Ela nos ajuda muito e eu vejo...
0: Só abrir uma aspas aí, Ivanil. Deixa eu aproveitar. A Paula, muitas pessoas não a conhecem, né? E assim, o trabalho que ela faz sem aparecer é um trabalho gigantesco.
3: Sim.
0: É uma coisa assim que eu fico... Toda vez que vem pessoas aqui e falam alguma coisa do Estado... E em off, fala, a Paula que ajudou, a Paula que trouxe,
3: sim,
0: a Paula que interviu. Gente, é um trabalho que ela faz ali nas entrelinhas,
3: sim,
0: buscando ajuda para Bandeirantes, uma coisa fenomenal. Sim. Parabenizar aqui a Paula, porque olha, é um trabalho que ela faz de formiguinha, mas um trabalho fantástico, sim, realizado por Bandeirantes.
3: A Santa Casa e o Anjo Azul também pode falar disso, porque, sim, ela trabalha em cima disso daí, né? Eu vejo, lógico, que ela tem a parte dela, que é o serviço dela, né?
0: Uhum.
3: Mas fora o serviço dela, ela luta pela cidade.
0: Sim.
3: Pela Santa Casa, principalmente pela Santa Casa e pelo Anjo Azul. A gente não pode deixar de reconhecer isso, né? Então essa ajuda também é muito importante para nós, porque abre portas para nós no estado, né?
0: Com toda certeza.
3: Então, por isso que eu falo assim, eu me sinto amparada ali na Santa Casa, eu não estou sozinha, entendeu? Então, apesar de da gente ter momentos que você se senta na sala ali e o pepino é tão grande e você tem que respirar fundo, né? E tomar decisão que muitas vezes não é, é uma decisão assim legal, entendeu? Não é uma decisão simpática, né? É, nós, né, estamos fazendo ajustes operacionais ali dentro, nós temos que fazer uma economia de operacional ali dentro, porque nós temos que fechar a conta, e essa conta...
0: 90%
3: como,
0: não fecha.
3: Não, como diz uma vez lá, lá no Hospital do Câncer, num evento, o secretário de saúde, Beto Preto, falou, gente, vocês nunca vão fechar a conta. Uma instituição nunca vai ter conta azul. Instituição filantrópica como a nossa, né? Então vocês têm que cobrir a cabeça, descobrir o pé, cobre o pé, descobre a cabeça, e assim a gente vai, sabe? E nesses percalços a população está inserida, né? É, às vezes a pessoa chega lá, não é atendida na hora que ela quer, da maneira como ela quer ser atendida. Sim. E isso nós vamos ajeitando, mas eu creio assim que 100% das pessoas que vão na Santa Casa são atendidos. Uhum. Às vezes demora um pouquinho, nós temos uma fila de espera, às vezes, do pronto-socorro meio grande por conta de ser...
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3: E urgência e emergência. Então aquela pessoa que não é urgência e emergência, ela fica esperando um pouco mais ali no pronto-socorro. Uhum. E eu peço reiteradamente, todas as vezes que eu venho aqui, a paciência disso, né? A paciência, porque mas vai ser atendido, todo mundo é atendido.
0: Sim.
3: Então eu agradeço, Lúcio, a sua colaboração aqui com a
0: amanhã,
3: gente.
0: Amanhã, então, portanto?
3: Vai ter o evento.
0: Uma
3: gente,
0: hora.
3: É, às 14 horas.
0: A partir das 14.
3: A partir das 14 horas. Então eu falo assim, gente, ó, vai ter uma janela de estiagem a partir das 14 horas amanhã. Conto com a população, conto com o abraço da Santa Casa conosco ali. Vem comer um pedacinho de bolo com a gente, vem cantar o parabéns, vem prestigiar esse evento nosso amanhã.
0: A partir das 14 horas está todo mundo convocado.
3: Tá todo mundo convocado. Traga o guarda-chuva. Eu falei assim, olha, minha filha mora no Canadá. Menos 40 graus eles fazem eventos lá.
0: Hã?
3: Eles andam na rua, as crianças vai pra escola. É isso daí. E nós, por causa de uma chuvinha, a gente não vai sair na rua,
0: é,
3: entendeu?
0: É a realidade de cada um, né? Você a gente vê. Não tá acostumado com isso, não.
3: Não, pois é, mas nós... É uma chuvinha de verão, gente. Pode
0: fora
3: ir lá...
0: Época.
3: Olha, eu não é fora de época, Deus sabe o que faz.
0: Não, diga assim, você disse em relação à chuva de verão, mas fora de época.
3: Deus sabe todas as coisas, sim, ele não erra nunca. Eu sei que nossos agricultores estão batendo palma por isso, e eu também estou feliz com essa chuva. E ela vem só para trazer mais bênçãos para o nosso município aqui.
0: A última pergunta, havia uma possibilidade do governador vir também, isso está confirmado, não está?
3: Não está confirmado. Eu acho assim, até que ele vai cancelar essa agenda dele, que por conta do tempo mesmo,
0: sim,
3: né? Eu acho que ele vai vir numa outra oportunidade, ele já falou pra nós, falou, não, eu volto, se eu não conseguir agora, eu volto numa outra oportunidade, com certeza ele volta, né? Mas eles também têm a demanda deles, né? Sim. E todo um protocolo de visitas e eles precisam de público, precisam de população também. E aí isso espanta um pouco o povo,
0: sem
3: né?
0: Sem dúvida.
3: Então eu acredito assim que numa outra oportunidade ele volta. Talvez muito em breve ele pode vir aqui, sim.
0: Sem dúvida.
3: Até alguma. Eu agradeço porque ele tinha falado para nós, né? Vou aparecer, vou estar aí, né? Eu fiquei muito feliz. A gente fala assim que a alegria de pobre dura pouco, né? Mas aí logo em seguida, no outro dia, ele já falou assim, ó, tô vendo uma grande chance da gente não poder estar por conta do tempo mesmo.
0: Vanilde, quero agradecer mais uma vez sua visita aqui, falando um pouquinho deste evento, dos 80 anos da Santa Casa de Bandeirantes. Então, Bandeirantes está em festa devido à nossa Santa Casa completando 80 anos.
3: É, mesmo sem a presença do governador Ratinho Júnior e da equipe dele, da comitiva de deputados dele, eu quero agradecer a intenção que ele teve de vir aqui conosco, né? E por tudo que ele fez pelo nosso estado, está fazendo pelo nosso estado ainda, e mesmo assim em relação à saúde, né? Eu estou aqui nesse meio da saúde, então eu vejo a importância que tem um governador que tem o coração voltado para isso e um olhar para a população, né? Então eu agradeço muito ao governo do Ratinho Júnior de frente à nossa saúde. Eu estou aqui agradecendo também a oportunidade que você está me dando de dar essa palhinha aqui para o povo, né? Que mesmo com chuva nós vamos fazer o nosso evento. Então eu agradeço a população, aqueles que tiverem boa vontade de aparecer e comer um bolinho conosco. Mais uma vez, obrigado, Lúcio, e que você tenha um bom dia também, os bandeirantes que tenham um bom dia, e que os agricultores curtam essa chuva e que vai dobrar a nossa produção agrícola aqui no estado.
0: Com toda certeza. 9:01, não há tempo para mais nada, a gente vai ficando por aqui, prometendo voltar amanhã a partir das 8:00 da manhã. Continue conosco, fique agora com o nosso Casa e Companhia. Até lá.
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2: Olá, hoje 10 de junho, dia da artilharia, dia da língua portuguesa e dia da raça. Aniversariantes, João Gilberto nasceu em 1931, violonista e compositor brasileiro. Em 1965, nascia Elizabeth Hüller, atriz, modelo, produtora e estilista de moda britânica. Fatos históricos. Em 1933, Brasil, México e Venezuela retomam suas relações diplomáticas. Em 1944, a bomba V1 alemã é lançada sobre a cidade de Londres. Em 1946, um plebiscito decidiu a criação da República Italiana. A família real deixou o país e o governo foi assumido pelo Partido Democrata Cristão. E em 1967, houve o fim da Guerra dos Seis Dias e terminou aí o controle de Israel em territórios da Jordânia, Egito e Síria.
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0: bom dia! Vamos juntinhos na nossa manhã, nesta quarta-feira, 10 de junho de 2026. A partir de agora, Lúcia Escalada te faz companhia na nossa Casa FM.
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0: Bom dia pra você. Vamos juntinhos, porque agora é hora de começarmos bem a nossa manhã. Ele, Dilsinho, Eterna Marília Mendonça, 12 horas, ouça!
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0: Na nossa 87.7. Bom dia!
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0: Faz um barulhão aí, pô.
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essa saudade. Olha, galera, o seguinte, ó. Seguinte. Você tá aí ouvindo a nossa manhã? Bom dia pra você, tudo de bom, tá? Tudo de bom. Obrigado por nos deixar fazer parte do seu dia, da sua manhã. Mas eu quero falar uma coisa pra você, tá? Você que tá acompanhando nessa programação, nesse clima de torcida, preste atenção. Você que tá ouvindo aí a nossa Casa FM neste momento, quero falar pra você, ó, em primeira mão. Sabe há um tempo atrás que eu falei aí que nós estaríamos fazendo uma promoção fantástica para os jogos da seleção brasileira na Copa do Mundo? 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

0: 28, eu tô falando pra você, a nossa Casa FM sai na frente mais uma vez.
1: Brasil!
0: É muita novidade pra uma semana só, gente. Eu não dou conta não, velho. Eu não dou conta não.
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0: Eu daqui a pouco eu vou desabar aqui, velho. Eu não dou conta de tanta novidade boa assim pro lugar só. 8h29.

0: Rafa Justus, filha de Roberto Justus e Ticiane Pinheiro, surgiu nas redes sociais após realizar uma rinoplastia e impressionou a web com o resultado. A jovem compartilhou fotos e vídeos mostrando a mudança em seu visual. A transformação de Rafa Justus rapidamente se tornou um dos assuntos mais comentados, com muitos internautas elogiando a cirurgia e a confiança da jovem em compartilhar o processo com seus seguidores.
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A Copa de 1954 na Suíça entrou para a história como a edição com maior média de gols por jogo. As partidas eram cheias de ataques e placares altos. Os torcedores assistiram a muitos jogos emocionantes e repletos de gols.

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3: Olá, noveleiros! Estamos chegando com os resumos das suas novelas favoritas para esta quarta-feira. Agora, o resumo da novela Coração de Mãe. Razan compra a passagem de Gulnaz para que a irmã volte para Urfa. E Feliz vibra com a novidade. Mert e Irmak colocam em prática um plano arriscado para capturar um assediador. Rea descobre o casamento falso de Karsu e, para atingi-la, pede a Tio Sim que ligue para a mãe. Aysa não mede esforços para conquistar Bora. Gulnaz passa mal e Feliz desconfia que ela esteja fingindo estar doente para não ir embora. Ao chegarem ao hospital, o médico solicita alguns exames e todos ficam surpresos ao descobrirem a verdadeira causa do mal-estar. Enquanto isso, na empresa, Karsu surta ao ver Reha e agride o ex-marido. Bora presencia a cena e decide demiti-la. Hassan liga para Omer e pede que o jovem vá buscar Nazli no curso. Randy fica horrorizada ao ouvir Reha.

0: Ícaro e Gilmar aqui na nossa programação. Bom dia! Bom dia, bom dia, bom dia. Uma excelente manhã pra você, quarta-feira, 10 de junho de 2026, 9h48. 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Então fique atento aqui na nossa programação que vai dar o que falar essa promoção, viu? Vai estar sensacional, sensacional! É Brasil na tela! 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
0: Eita coisa boa, bom demais, bom demais. 9h49 na nossa programação nessa quarta-feira.

0: sexta-feira, 10 de maio de 2026. Estamos juntos por aqui. E amanhã, né, abertura aí da Copa do Mundo 2026. México e África do Sul, a partir das 4 da tarde. Vai estar todo mundo de olho, né, vibrando. Dia 13, né, tem Brasil jogando. Mas bora pra fofoca, né? Olha só, gente, Cheryl Menezes viverá triângulo amoroso em próxima novela das 7. Por você, a próxima novela das 7 da TV Globo, em estreia prevista para o segundo semestre, teve as suas primeiras imagens divulgadas recentemente. Na trama, Cheryl Menezes dará vida a obstetra Bela, uma mulher bem-sucedida e independente que verá a sua rotina virar de cabeça para baixo enquanto vive aí um intenso triângulo amoroso com Lucas e Gabriel, personagens de Amaury Lorenzo e Thiago Lacerda, né? O drama, né, da protagonista ganha ainda mais força após a morte de Julie Lucy Ramos e melhor amiga de Bela em um acidente. A partir disso, ela assume a criação dos 4 filhos da amiga e passa a enfrentar os desafios da maternidade inesperada, né? Criada por Dino Cantelli e Juliana Pérez, a novela também reúne aí no elenco nomes como Aline Moraes, Renata Sorrá e Antônio Pitanga, entre muitos outros maravilhosos que vão estar nessa novela, né? É isso aí, gente, por você. Eu volto daqui a pouquinho.
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7: O Marrocos ganhou uma preocupação importante às vésperas da estreia na Copa do Mundo contra o Brasil. O atacante Abdessamad Zalzouli, do Real Betis, teve confirmada uma entorse no ligamento colateral medial do joelho direito, após se machucar no amistoso diante da Noruega. Com a lesão, o jogador está fora da partida contra a seleção brasileira e ainda corre o risco de perder os demais jogos da fase de grupos do Mundial. Zalzouli se lesionou após um choque ainda no primeiro tempo e precisou ser substituído no intervalo. Os exames realizados confirmaram a gravidade do problema. Considerado uma das principais peças ofensivas da equipe marroquina, sua ausência representa um desfalque importante para o técnico Mohamed Wahab, que já enfrenta dúvidas sobre outros jogadores lesionados antes do confronto marcado para sábado, 13 de junho.
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8: 9h55, Jorge Henrique.

0: Jorge Henrique Rodrigo.
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0: Valeu!
1: Toma, Drami!
2: Lindos! Obrigado!
0: Obrigado! Obrigado de coração, cara.
1: Obrigado
0: sem
1: vocês,
0: palavras.
1: Deus abençoe.
3: Unilo Rufi, que trai a véia. Mais ou menos assim.

0: de manhã para você, acompanhando a nossa Casa FM, tudo de bom, obrigado pelo carinho sempre com a gente, fique à vontade, vamos juntos aqui nas ondas da nossa Casa FM. Bom dia!
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0: Aqui na nossa programação da nossa Casa FM 87.7.
2: Brasil!
0: Olha, daqui a pouquinho

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Bom dia! Bom dia, 10 e 8! Mundo da Fama, acompanha aí!

0: De volta, estamos por aqui. Valcir Carrasco faz alerta nas redes sociais após ser alvo de perfis falsos. O Valcir Carrasco, gente, autor de Quem Ama Cuida, usou as redes sociais para alertar os seus seguidores sobre a existência de perfis falsos que estariam utilizando seu nome em outras plataformas, né? Em uma publicação no Instagram, o escritor pediu a ajuda dos internautas para denunciar as contas fraudulentas e reforçou aí que não é responsável por comentários e publicações feitos por esses perfis. Amigos, existem perfis falsos se passando por mim nas redes sociais e fazendo comentários que não foram feitos por mim, né? Peço por gentileza que denuncie essas contas caso as encontre. Agradeço muito a ajuda de todos, escreveu Valcir Carrasco. É, a gente tem que ter muito cuidado, né, com essa história aí de perfil falso. Quer mais? Eu volto rapidinho já já com vocês, pra vocês, tá? Fofocando muito.
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9: Olá, noveleiros, estamos de volta. E agora o resumo da novela Sortilégio. Maria José acusa Bruno de ter matado o irmão por interesse na herança e promete lutar contra ele. Bruno desiste de contestar o testamento, mas passa a manipular Raquel ao oferecer ajuda no divórcio em troca de que ela peça a anulação do documento. As buscas por Alessandro e Fernando são encerradas sem sucesso, aumentando a tensão. Vitória confronta Kátia por suspeitar que ela revelou o plano a Bruno, mas a jovem nega. Maria José reforça sua desconfiança sobre o envolvimento de Bruno no desaparecimento.
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10: 10 horas 15 minutos na nossa manhã. Bom dia! Bom dia, bom dia, bom dia. Você acompanhando a nossa manhã, galera mandando alô.
11: Bom dia, Lúcio Escalada.
10: Bom dia!
11: Bom dia, os ouvintes da Casa FM.
10: E aí, Claudiovski?
11: Lúcio Escalada.
10: Oi, é
11: eu. Manda para mim.
10: Manda.
11: Daniel.
10: Opa!
11: Avenida Boiadeira.
10: Show de bola.
11: Ou feliz para todos os ouvintes da rádio. Um forte abraço para todos. Ótima quarta-feira para todos.
10: Valeu, abençoado. Valeu, Claudião. Seu Deus pedido é uma ordem.
11: A cada um de vocês,
10: tá? Amém, amém. A nós todos. Pediu para curtir, vai curtir agora, ó. Daniel, Avenida Boiadeira, nas ondas da nossa Casa FM. Bom dia para você.
12: Bom dia.
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10:27 na nossa manhã, 10:27 na nossa programação. Ponto G, Felipe Araújo aqui na nossa manhã, né? Panda, entre outras cositas más. Bom demais, é bom demais. Vamos juntos aqui na nossa...

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2: 10h33, hoje tem festa na cidade. Fernando Sorocaba, bom dia.

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0: Tiaguinho, aquele pupurri legal demais na nossa programação. Tardezinha, Tiaguinho aqui na nossa manhã. Bom dia, bom dia, bom dia. Uma excelente manhã de quarta-feira pra você e pra você também, tá bom? 10:47, agora virando o reloginho neste exato momento. Vamos juntos, em casa, no trabalho, no trânsito, nos levando de carona. Fique à vontade, tá? Vamos juntos onde quer que você esteja até o meio-dia, falando muita música pra você, tocando, né, muita música, melhor dizendo, aqui nas ondas do rádio, deixando a sua manhã muito mais gostosa aqui na nossa programação. 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
0: 10:48 na nossa programação.
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0: Fofoca aí, bom dia.
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1: O mundo das celebridades foi pego de surpresa com a notícia do fim do relacionamento entre o jogador Cauã Elias e a influenciadora Bruna Rota. A separação veio à tona apenas um dia depois do chá revelação do primeiro filho do casal, que esperam juntos. Rumores de crise já circulavam nas redes sociais e a influenciadora chegou a relatar que o atleta estaria conversando com outras mulheres. Cauã Elias, por sua vez, foi visto em uma casa noturna no Rio de Janeiro, horas após o evento familiar.
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Deixa eu falar da maravilhosa Duda Santos, que fez 25 anos e recebeu o carinho de famosos, mais linda do mundo. Duda Santos, né? Ela que é protagonista da novela A Nobreza do Amor, trama das 6 da TV Globo, completou 25 anos e recebeu o carinho de famosos ao compartilhar aí alguns registros da comemoração nas redes sociais, né? Deusa infinita, feliz vida, disse Fabiola Nascimento. Iluminada, escreveu Ronald Souto. Meu amor, parabéns e viva você! Tudo de melhor sempre! Brilha muito, minha eterna estrelinha, comentou Carol Castro. Ai, que lindo! Maravilhosa mesmo a Duda Santos, né, gente? Ó, fazendo um papel espetacular, totalmente fora de vida real. E é isso, eu volto rapidinho porque tem mais fofocas aqui.

0: 7 minutos na nossa manhã. Se você largar de mim aqui na nossa programação, bom dia, 11 horas mais 7 minutos, tudo de bom pra você. Obrigado pelo carinho sempre com a gente. Vamos juntinhos aqui nas ondas da nossa Casa FM, você mandando seu alô, interagindo, fazendo a nossa Casa FM do jeito que você gosta, tá? Fique à vontade. Vamos juntos, Pedro Neto e Matheus. E você largar de mim aqui nas ondas do rádio. Fique à vontade, vai lá, 999-20-4010, 999-20-4010. Alô, Valquíria, bom dia, tá lá ouvindo a nossa programação também. Vamos juntinhos aqui na nossa programação da nossa Casa FM. 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Então passe lá você também e confira! 11 horas 9 minutos da nossa manhã. Bom dia! Agora é hora de mandar um alô aqui pra galera curtir a nossa manhã. Um beijão aqui pra galera curtindo lá em Salvador, né? Alô, Cristiano! Alô, alô pra galera lá em Salvador acompanhando a nossa programação. Beijão aqui pra Sam, tá ouvindo também. Forte abraço pra vocês, eu obrigado pelo carinho sempre com a gente, tá bom? Valeu pelo carinho sempre, sempre com a nossa Casa FM lá em Salvador. Bom dia! Agora é hora de... que é a hora agora? 11 horas em ponto da nossa manhã, mais 9 minutos, 11 e 9 na nossa programação da nossa Casa FM. Agora é hora de noveleira, fofoca aí? Opa, bora lá saber um pouquinho mais sobre o mundo dos famosos na nossa programação e você descobre a partir de agora. Ouça!
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2: O universo das celebridades amanheceu com mais uma notícia de término. A atriz Renata Albuquerque e o cantor Vitor Lira confirmaram o fim do relacionamento de quase 3 anos. A decisão, que já era especulada nos bastidores, pegou fãs e amigos de surpresa. Fontes próximas ao ex-casal garantem que a separação foi amigável, mas a curiosidade sobre os reais motivos só aumenta. Ambos já sinalizaram foco total na carreira, com Renata estreando em novela e Vitor iniciando uma turnê pelo Brasil.
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9: Estamos de volta. E agora, o resumo da novela Coração Acelerado. Nayane finge estar com João Raul durante a festa, o que incomoda o cantor. Eduarda sofre por seus sentimentos por Leandro. Palhares e Sinara se envolvem novamente. Ronei se declara Zilá e diz que não quer perdê-la. Janete ajuda Alaorzinho. Malvino conquista Agenor com aprovação de Laurinha. O Almir garante a Alaor que sabe se cuidar. Rosinha pede demissão a João Raul e passa a trabalhar com Agrado e Eduarda. Ronei decide que Eduarda viajará apenas com Leandro para preservar Agrado, que está com o pé machucado. Cláudio demonstra preocupação com Almir. Orientado por Ronei, João Raul convida Nayane para

0: rolê. Vai, pelo amor de Deus, rapaz. Eu quero ir pro rolê. Ai, ai, 11 horas mais 24 minutos. Bom dia pra você.
1: Bom dia.
0: Tudo de bom? E aí, tudo bem? Tudo ótimo? Como está sendo a sua manhã? Espero que excelentemente bem. Eu vou com você até as... meio-dia ou às 12 horas, como queiram. Fique à vontade nas ondas da nossa Casa FM, tá bom? É bom demais saber que você tá aí com a gente, deixando a gente fazer parte da sua manhã. E eu quero deixar pra você agora Mundo da Fama. Acompanha aí. Bom dia! Bom dia!

0: Estamos de volta por aqui, gente. Que é isso? Cama de Sheila Carvalho vira assunto nas redes sociais. E o que chamou a atenção? Deixa eu contar pra vocês, tá? A dançarina, gente, a Sheila Carvalho, de 52 anos, virou assunto nas redes sociais ao revelar uma adaptação inusitada em sua cama para garantir mais conforto aos seus 3 pets. A artista, né, encomendou uma estrutura personalizada semelhante a uma casinha integrada ao móvel, né, para que os cães possam dormir próximos a ela com mais comodidade, gente. Eu, sinceramente, se ela dormir aí nessa cama, eu tô achando que não vai dar certo não, viu? Não vai dar certo. Eu acho que aí é um quarto só pros cachorros, gente. De vez em quando ela vai lá, dá uma deitadinha, mas não vai dar certo de jeito nenhum. Esses cachorros vão subir nessa cama, né? E eu acho que com o tempo vai ficar um cheirinho assim, né? Não, eu sei que são muito limpinhos e tudo mais, mas todo dia dormindo ali, gente, não acho que não é legal, não. Não gostei desse negócio, né? Então, ela fez buraquinhos, assim, mandou adaptar, né? É, na cama, aliás, ela deve ter feito aí essa caminha pra eles mesmo embaixo, né? Eu acho que de vez em quando ela pode deitar ali, mas pra estar direto, acho que não. LL, gente, eu não acredito. Não acredito nisso. Quer mais? Até porque esse quarto aí é pequeno, né? Eu tô achando... É pequenininho. Eu acho que realmente esse quarto aí é dos cachorrinhos. Uau, uau. Amo. Eu já volto, tá? Tem mais fofocas.
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6: E por fim, o resumo da novela Quem Ama, Cuida. Adriana e Pilar discutem. Pedro sugere a Kleber que se afaste do caso. Dora teme que a situação afete a relação entre Ademir e Pedro. Adriana e Otoniel se preocupam com a saúde de Elisa. Edivaldo responsabiliza Diná pela prisão de Adriana. O juiz decide manter Adriana presa, o que a deixa abalada. Pedro garante que não desistirá de defendê-la. Pilar se sente vitoriosa. Pedro descobre que o juiz é amigo de Ademir. Adriana chega ao presídio feminino desolada. E por hoje é só, pessoal. Amanhã a gente volta com mais resumos.
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7: Bruno e Marrone, faz moleque virar homem. Bom dia.

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0: Natanzinho e Guilherme Benuto.
1: Tamo junto, meu irmão. É hit, papai.
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Aqui na nossa programação, 11 horas 38 minutos, Lapada dela. Tudo de bom pra você, muito bom saber que você tá aí do outro lado do rádio, acompanhando a nossa manhã, fazendo a nossa Casa FM do jeito que você gosta. Mundo da Fama, acompanha aí.

0: estamos de volta por aqui com a nossa última pra hoje. E o Rap Irã estreia no cinema e revela como lidou com ataques na web, né? Vivendo uma fase de expansão na carreira, o Rap Irã estreou como ator no recém-lançado filme Quem Tem Com Que Me Pague Não Me Deve Nada. E também foi escalado para a série Café com Canela do Canal Brasil, que deve iniciar as gravações em breve. O artista afirmou que os ataques homofóbicos, né, recebidos nas redes sociais após o lançamento do álbum Imundo seriam de incentivo para seguir ocupando novos espaços, né? Os ataques, né, me impulsionaram aí 10 vezes mais a ocupar mais espaços e inspirar cada vez mais pessoas e falarem, né, sobre os seus pontos de vista, sem medo e sem receios, declarou aí ao site Notícias da TV. Natural de Alagoinhas, lá na Bahia, Irã também celebrou a oportunidade de ampliar a sua atuação entre a música e o audiovisual. É uma explosão de sentimentos. Sempre me senti uma pessoa multiexpressiva, né? E com muita coisa para falar. Poder expressar tudo o que eu estou sentindo em todos esses diferentes âmbitos é libertador, afirmou ele. O artista ainda destacou a importância da sua trajetória para abrir caminhos a outras pessoas do interior. É um marco muito importante e necessário também, né, para abrir portas para pessoas como eu, disse o nosso Rap Irã. Então, sucesso para você, meu querido. O leque está aberto para você, né? Beijo para todos. A gente volta amanhã fofocando mais por aqui. Combinado, né? Tchau, tchau.
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9: O zagueiro Roger Ibanez mostrou confiança antes da estreia do Brasil na Copa do Mundo e afirmou estar pronto para atuar até mesmo como lateral esquerdo caso seja necessário. A declaração veio após o técnico Carlo Ancelotti manter mistério sobre a escalação da equipe para a primeira partida do Mundial. Ibanez destacou que já desempenhou funções diferentes ao longo da carreira e garantiu estar preparado para ajudar a seleção onde for preciso. Com dúvidas na lateral esquerda e opções sendo avaliadas pela comissão técnica, o defensor surge como uma alternativa para o setor. Enquanto Ancelotti não revela os titulares, os jogadores seguem à disposição para cumprir diferentes funções em busca de um bom início de campanha na Copa do Mundo.
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10: 11:47, galerinha, tô tirando meu time de campo, hein? Vou ficando por aqui, prometendo voltar amanhã nas ondas da nossa 87.
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10: Aquele abraço do tamanho do Brasil. Fiquem todos com Deus, boa quarta-feira, não saia daí, continue na nossa Casa FM, porque aqui com toda certeza você faz a diferença. Aqui a gente se encontra, tchau, tchau, se cuidem, sejam felizes e boa quarta-feira! Alor Dance.

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5: 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Ô, Carlinhos!
6: Ué, que é isso? 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
5: Ai, Carlinhos, sou eu, o amor da sua vida.
6: O amor da minha vida? 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
8: Em Bandeirantes, 23 graus.

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1: Em Bandeirantes, 23 graus.

0: pro Murilo aí!
1: Diferenciado demais!
2: Kaique Felipe!
3: 12 horas e 35 minutos.

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4: Em Bandeirantes, 24 graus.

0: Meu irmão.
1: Obrigado, Netinho.
0: Eu que agradeço, meu pai. Sucesso, viu?
1: Salma de palmas, meu parceiro Neto Brito.
0: Convite, meu irmão. Tamo junto. Tá assim,
2: que

0: 12:59.
1: Se é assim que você quer, vai ser.

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O Marrocos ganhou uma preocupação importante às vésperas da estreia na Copa do Mundo contra o Brasil. O atacante Abdessamad Ezzalzouli, do Real Betis, teve confirmado uma entorse no ligamento colateral medial do joelho direito após se machucar no amistoso diante da Noruega. Com a lesão, o jogador está fora da partida contra a seleção brasileira e ainda corre o risco de perder os demais jogos da fase de grupos do Mundial. Ezzalzouli se lesionou após um choque ainda no primeiro tempo e precisou ser substituído no intervalo. Os exames realizados confirmaram a gravidade do problema. Considerado uma das principais peças ofensivas da equipe marroquina, sua ausência representa um desfalque importante para o técnico Mohamed Ouabi, que já enfrenta dúvidas sobre outros jogadores lesionados antes do confronto marcado para sábado, 13 de junho.

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0: Obrigada.
1: Agora, você viu que combinou? Obrigada. Você tava linda de todo jeito.
0: Obrigada.
1: Deus
0: uma
1: abençoe.
0: Salva de palmas pros meninos que eles arrasaram muito, estão me ajudando.
1: Sempre, sempre.
2: Deus abençoe esse projeto maravilhoso, meu amor.
0: Que Deus retribua para você milhões de vezes mais o que vocês estão fazendo.

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5: Existe uma serpente chamada Boomslang, cujo veneno faz com que você sangre por todos os orifícios do corpo. Em suma, você pode até ficar azul de hemorragia interna e pode levar até 5 dias para morrer por causa do sangramento.
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7: Em Bandeirantes, 24 graus.

pancada mesmo.

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1: As girafas dormem em média apenas 2 horas por dia.

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1: Em Bandeirantes, 24 graus.

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4: O corpo de Cleópatra foi enterrado em alguma pirâmide do Egito? Cleópatra não foi levada às pirâmides, porque viveu muito tempo depois do período em que os monumentos foram erguidos. As pirâmides foram construídas entre 2650 e 1700 a.C., enquanto Cleópatra viveu no século I a.C. Conforme seu pedido, a rainha do Egito, que se suicidou depois de a nação ter sido tomada pelos romanos, foi enterrada ao lado de Marco Antônio, no Mausoléu Real em Sema, em Alexandria.
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0: por você.
1: Sensacional.
2: Thiago Soares!
1: Desencontrou!

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3: Em Bandeirantes, 24 graus. 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

O zagueiro Roger Ibanez mostrou confiança antes da estreia do Brasil na Copa do Mundo e afirmou estar pronto para atuar até mesmo como lateral esquerdo, caso seja necessário. A declaração veio após o técnico Carlo Ancelotti manter mistério sobre a escalação da equipe para a primeira partida do Mundial. Ibanez destacou que já desempenhou funções diferentes ao longo da carreira e garantiu estar preparado para ajudar a seleção onde for preciso. Com dúvidas na lateral esquerda e opções sendo avaliadas pela comissão técnica, o defensor surge como uma alternativa para o setor. Enquanto Ancelotti não revela os titulares, os jogadores seguem à disposição para cumprir diferentes funções em busca de um bom início de campanha na

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2: Eita, rapaz, o cabra que vivia nessa vida, né? Na vida de sacanagem e tudo, rapaz, era a vida boa da moléstia. De repente, o cabra começou a sentir uns problemas. Só vivia com a dor de barriga da moléstia, uma desinteria. Era caganeira danada e tomava todo tipo de remédio. Analgésico, sonrisal, reza braba. Mas aquelas garrafadas que vendo na feira. Mas tudo e nada melhorava, rapaz. Quando foi um dia, ele foi no médico, no doutor. Aí um médico foi lá, olhou pra lá e pra cá, fez todos os exames, pediu raio-x, ultrassonografia, computadorizado, tudo, meu amigo, tudo sem imaginar o cabra fez, né? Aí o médico disse, rapaz, não tem jeito não, o jeito que tem é nós abrir aí e fazer uma cirurgia pra ver o que danada que tem dentro da sua barriga, o senhor não melhora nunca. Aí ele disse, então tá bem, doutor, vamos lá, vamos fazer. Aí o doutor foi lá, abriu, quando abriu, viu que tinha uma peruca dentro da barriga do cara. Mas meu amigo, como é que pode? Uma peruca na barriga do senhor, como é que o senhor conseguiu isso?
3: É, doutor, o senhor sabe, né? Um pentelho hoje, outro amanhã.
2: É, rapaz, e a mulher, ó, viúva, rapaz, viúva e virgem. Depois do terceiro casamento, já ia casar pela quarta vez. Aí foi se confessar com o padre, disse, ai, padre, eu vou dizer ao senhor, padre, que eu ainda sou virgem. Casei 3 vezes e ainda sou virgem. Mas agora não é possível, que agora eu não tiro essa virgindade no quarto casamento. Aí o padre disse, mas como assim, minha filha, a senhora é virgem? Isso é, padre, porque eu vou dizer ao senhor, olha, o primeiro casamento meu foi com um político, meu marido era político, sabe? Ele só fazia me enrolar, me enrolar, me enrolar, me enrolar. O segundo marido era empreiteiro, deixava tudo pra amanhã, pra amanhã, pra amanhã. E o terceiro marido era ginecologista, mandava eu abrir as pernas e ficava olhando, olhando, olhando. Mas agora vai. O padre disse, por quê, minha filha? Você tem um azar danado, né? Não é possível que você vai casar com quem agora? Se agora eu resolvi casar com um advogado, eu tenho certeza que ele vai me...
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0: Obrigada!
1: Obrigado, meu amor.
0: Eu amei. Eu amei. Obrigada de coração.
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7: Sair com pessoas saudáveis. Os bons hábitos de outras pessoas podem passar para você. Estudos sugerem que uma série de fatores, como felicidade aparente, obesidade, tabagismo e até mesmo solidão, são fortemente influenciados pelas pessoas ao seu redor. Portanto, seja seletivo em relação aos amigos e mantenha uma convivência mais saudável.
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4: Mantenha o pet hidratado. Assim como nós, os animais precisam se hidratar mais nos meses de verão. Mas essa nem sempre é uma tarefa fácil, principalmente para tutores de gatos. Para incentivar o consumo de água e manter a saúde animal, coloque o bebedouro em um local fresco e longe do sol. Lembre-se de trocar a água com frequência, para que ela não esquente. Você também pode acrescentar pedrinhas de gelo no recipiente para que a temperatura fique agradável por mais tempo. Para os felinos, as fontes são as opções mais interessantes, pois elas mantêm a água circulando e limpa.
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1: Em Bandeirantes, 23 graus.

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3: Pensamento do dia. Confesse Cristo. Bendito Deus e Pai de nosso Senhor Jesus Cristo, o qual nos abençoou com todas as bênçãos espirituais nos lugares celestiais em Cristo. Efésios capítulo 1, versículo 3. Desde o dia em que você nasceu até partir para a eternidade, Deus já lhe proporcionou todas as coisas em Cristo Jesus. Ele já o abençoou com o que você poderá necessitar. Na mente de Deus, as bênçãos já lhe pertencem. As pessoas frequentemente me perguntam como estudar a Bíblia. Embora eu tenha muitas sugestões, segue aquela que apresento em todos os lugares para onde vou. Como cristão, sigo o seguinte método ao passar pelo Novo Testamento. Leio primeiramente as epístolas. Encorajo-o a passar a maior parte do seu tempo nas epístolas, porque são as cartas escritas a você, cristão. Estude o Antigo Testamento também, mas não fique a maior parte do seu tempo lendo-o. Dedique-se ao Novo Testamento. Por quê? Porque não estamos vivendo segundo a antiga aliança, vivemos na nova aliança. Nas epístolas, que foram escritas à igreja, procure e sublinhe todas as expressões como em Cristo, por Cristo, em quem, nele, etc. Anote-as e medite sobre elas. Comece a confessá-las com a sua boca. Do ponto de vista divino, tudo o que você tem em Cristo ou é em Cristo já é uma realidade. Deus já realizou tudo em Cristo. Mesmo assim, você precisa crer nisso e confessá-lo antes de ser realidade para você.
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5: Em Bandeirantes, 23 graus.
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1: Em Bandeirantes, 23 graus.
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4: Que saudade da minha Pituquinha. Será que ela já tá dormindo? Vou mandar um SMS pra ela. Meu amor.
5: Sim, quem tá mandando mensagem uma hora dessas é o Marcelo. Meu amor, se estiveres dormindo, me envie teus sonhos.
6: Ai, que bonitinho.
5: Se estiveres rindo, me envie teu sorriso. Ai. Se estiveres chorando, me envie tuas lágrimas. Eu te amo.
6: Ai, que lindo.
5: Ai, Marcelo, deixa eu responder. Meu amor.
4: Ela tá acordada. Deixa eu ver o que o meu docinho escreveu. Meu amor, eu estou cagando. Quer que te envie alguma coisa?
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3: Alô, alô, alô, você, muito boa tarde, cheguei a partir de agora com vocês, Casa Sertaneja, na programação da nossa casa, 87.7, muito boa tarde, 17 horas mais 8 minutinhos, estamos chegando por aqui, eu sou Richard Damasceno, ficando com você até as 19 horas, é isso mesmo, até as 19 horas, vou levar pra você a música sertaneja, aquele modão, as músicas que é sucesso na qualidade, é claro, né? A sua participação é muito importante pra nós. Chega junto, vem pra cá, participe junto comigo, fique com a gente até as 19 horas aqui na programação da sua, da nossa casa, 87.7.
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3: Ai, ai, ai. Meu Deus do céu, tamo pegando jeito por aqui. É isso mesmo, né? O pessoal já mandando mensagem. Oi, Cláudia, tudo bem? Tudo jóia por aí? E aí, o pessoal já chegando por aqui. Alô, Paulão, vem pra cá, vem pra cá. Vem participar junto com a gente até as 19 horas. A gente fica por aqui. Climinha gostoso, né? Aquele climinha gostoso, chuvinha gostosa. É claro, né? Já tô com calor aqui dentro do estúdio. Então, vamos ligar. Só não vou ligar o ar, porque já estamos gripados, né? Então é melhor não ligar agora, né, Richard? É, deixa quieto isso daí. Então vem pra cá, participe com a gente, peça a sua música que a gente vai atender você. Juntos até as 19 horas com vocês, abrindo a nossa programação da nossa Casa Sertaneja. Vamos com ele, Gustavo Lima, retrovisor, especialmente pra Cláudia, pro Gutão e pro Reginaldo Coringa, que já tá ligadinho com a gente, e a gente volta já já. Simbora, Gustavo Lima, retrovisor na programação da nossa, da sua casa.
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5: É isso aí, você está no Estúdio Casa 87.7. Chega pra cá, vem com a gente, participe, mande sua mensagem, mande o seu WhatsApp, vem pra cá, né? 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Você no nosso comércio, você ligadinho aqui no Estúdio Casa, você que tá passando pela nossa cidade, você aí no seu lar, deixando a gente entrar na sua casa. Seja muito bem-vindo à nossa programação nessa tarde gostosa. Agora, 17 horas mais 13 minutinhos, aqui na programação da casa. É um prazer ter você junto com a gente aqui na sua companhia, né? Pessoal participando junto com a gente, pessoal já mandando mensagem. Pode mandar mensagem, pode interagir. Mande um alô pra galera aqui na nossa programação da nossa casa, da sua casa FM. Sinta-se em casa, vem pra cá, participe com a gente, né, Cauã? Pessoal já ligadinho com a gente. Richard, boa tarde. Manda pra nós uma música do Zé Neto e Cristiano. E aquele abraço pra todo mundo da BLV, da Bela Vista, pra quem não sabe, né? Ah, o pessoal da Bela Vista ligadinho com a gente, né? Tá lá o Cauã, o Pretão. Alô, alô, alô, Paulinho. Paulinho também junto com a gente, né? Paulinho, um abraço pro pessoal lá na Bela Vista, ligadinho com a gente. Pessoal no João Teodoro também. Alô, alô, pessoal, galerinha do João Teodoro participando junto com a gente. Seja muito bem-vindo à nossa programação da nossa casa, né? Pessoal ligando, participando, manda um zap. Manda um zap pra nós aí, manda um zap. Alô, alô, Jean, beleza? Tudo jóia? Isso aí, né? É, o pessoal participando, interage aqui com a gente. Bora na programação da nossa, da sua casa nessa tarde gostosa. Hoje, quarta-feira, 17 horas mais 15 minutinhos. E bora de mais música, então? Especialmente, então, pra galerinha, né, Cauã? Da Bela Vista, ligadinho com a gente. Mandar um abração também. É, o pessoal que tá ligado aqui com a gente. Alô, Jaque! Tudo bem? A Jaque também ligadinha com a gente. O pessoal que tá sintonizando todos os dias aqui na programação da nossa casa durante todo dia, né? O Luiz Henrique também, já pela manhã também, né? O Luiz fica ligadinho com a gente também. Ele, 5 horas da madruga, chega aqui pela casa, né? E fica durante todo o dia acompanhando a programação da nossa casa, né? Olha só, falando em tequila, né? 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Chega de converseiro, manda sua mensagem, eu volto já já com os recadinhos. Mas simbora então, especialmente pro pessoal lá da Bela Vista, né? Né, Cauã? O Pretão ligadinho com a gente. Simbora então de cadeira cativa, Zé Neto e Cristiano agora aqui na programação da nossa, da sua casa.
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É Simone Mendes, Saudade Proibida. É na programação da nossa, da sua casa, nessa tarde gostosa, Simone Mendes. Programação da nossa casa, vamos ao nosso apoio cultural. Daqui a pouquinho eu volto, né? Com mais música pra você. Participe com a gente, interage junto com a gente. Daqui a pouquinho eu volto, né, Paulão? Daqui a pouquinho eu volto tocando a sua música. Simbora, eu volto já na programação da casa.

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O técnico da seleção da Inglaterra, Thomas Tuchel, afirmou que não considera sua equipe uma das favoritas ao título da Copa do Mundo de 2026. O treinador lembrou que os ingleses não conquistam o Mundial desde 1966 e destacou que existem seleções com histórico mais recente de conquistas que chegam à competição com maior favoritismo. Mesmo assim, ele reforçou que a Inglaterra tem condições de brigar pelo troféu. Tuchel destacou que a seleção inglesa vem alcançando fases decisivas nos principais torneios dos últimos anos, com finais de Eurocopa e boas campanhas em Copas do Mundo. Segundo ele, quando uma equipe chega às quartas de final, passa a ter chances reais de conquistar qualquer competição. O treinador pregou calma, disciplina e trabalho duro, mas deixou claro o objetivo dos ingleses: ousamos sonhar com o título mundial.

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eu tô na pose. 17 horas mais 29 minutinhos na programação da nossa, da sua casa. E aí, tudo bem por aí? Tempinho gostoso? Será que vem mais chuva? Eu acho que vem, né? Previsão de chuva até sabadão pra nós. Mas a chuva tinha que vir plena quarta-feira? Tem, né? Fazer o quê? Não é a gente que manda, né? Pessoal participando aqui com a gente. Alô, alô. Oi, Larissa. Tudo bem? Tudo jóia? Ligadinho? Oi, Jennifer. É, a Jennifer tá no grupo lá. Ligadinha com a gente, no grupo da escola, né? É, o pessoal tá também interagindo aqui com a gente, né? E aí, tudo certo por aí? Como anda as coisas? Você no nosso comércio, você ligadinho com a gente, né? 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

sexta-feira, o pessoal já tá naquele happy hour lá, né? Daqui a pouquinho, vou passar por lá, curiar, ver quem que tá por ali, né? Quem sabe, né? Quem sabe não sai um espetinho gostoso lá pra gente, né? Olha só o cara, né? O cara chega nos lugares pra pedir as coisas, né? Mas é isso, né? Daqui a pouquinho a gente passa por lá. 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Claro, né? Eu não coloco o celular no silencioso. Fica pitando aqui, né? Fica pitando tudo aqui, né? É, né? Tem gente ligadinho com a gente no sertãozinho, Larissa. É, o pessoal no sertãozinho ligadinho com a gente também. Alô, Elber! O Elber também mandando mensagem aqui, acompanhando a nossa programação. Daqui a pouquinho eu mando pra você, Elber. É isso aí, o pessoal ligadinho com a gente aqui. É claro, né? Vai especialmente pro pessoal que tá ligadinho a essa agora. Herança da Boiadeira, viu, Lari? Especialmente pra mamãe da Lari, conhecida mais como minha futura sogra. É, ligadinha com a gente lá no sertãozinho. O pessoal do sertãozinho, um abraço pra vocês também. É claro, né? A programação quem faz é vocês aqui na programação da nossa, da sua casa nessa tarde gostosa de quarta-feira, 17 horas mais 32 minutinhos. Herança da Boiadeira ao vivo pra você. Ana Castela aqui na programação da nossa, da sua casa. Chama no piano!

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0: É isso aí, tarde gostosa, tarde de quarta-feira. E aí, tudo bem por aí? Tudo jóia? Tranquilo? Você ligadinho na programação da nossa Casa 87.7. Seja muito bem-vindo, seja muito bem-vindos. Ok, ok. É isso aí, né? O pessoal ligadinho com a gente, né? 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É isso aí, simbora, Richard. Agora 17 horas, mais 41 minutinhos. Um abraço pra galera de Moura Pães, que eu sei que também estão ligadinhos sempre com a gente na nossa programação, desde que iniciamos aqui na nossa Casa FM 87.7. 17 horas e 41 minutinhos, eu volto já já com mais música, viu, Elber? Pra você, daqui a pouquinho, logo após o nosso apoio cultural.
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0: É isso aí, no clima da Copa. Copa do Mundo vem aí a partir de amanhã, né? Nós temos a nossa Copa do Mundo. E é claro, né? 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
0: Simbora de mais música na programação. Mandar um alô especial pra galerinha ligadinho com a gente, né? O pessoal ligadinho aqui com a gente na programação. Alô, Elber! É isso aí, alô, a Rafa! Rafa lá da Iara, tá ligadinha com a gente também, né, Rafa? Lá na Fazenda Iara, ligadinho na Casa FM 87.7. Pessoal ligadinho com a gente. Mandar um abração especial também pro Thiago. Alô, Thiago, pedreiro lá da Prefeitura de Bandeirantes. A galera do pátio que tá sintonizado com a gente, né? Mandar um abração mais que especial. Simbora de mais música na programação aqui da nossa Casa Sertaneja. Essa vai especialmente pro Elber e a galera que tá ligadinho com a gente, né, Elber? Valeu. Simbora então, Milionário José Rico, na programação da nossa casa.
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1: É isso aí, você está na Casa Sertaneja 87.7. Seja muito bem-vindo, você sintonizando agora no seu rádio. 17 horas mais 57 minutos. E aí, galera, tranquilo? Joia por aí? Já o nosso começo fechando e a galera já indo pra casa descansar, né? Isso mesmo, né? E você que está ligadinho conosco, você ouviu aí especialmente pro Paulão, né, Paulão? Pediu nossos amigos. O Magrão tá lá também, né? Mandar um abraço especial pro Magrão, pro Paulão, pro Altiago, também ligadinho com a gente, tá sempre com a gente, né? Todo dia lá no parque, né? E mandar um abraço especial pro Claudeci, a galera da limpeza pública também, né? O pessoal também tá sintonizado aqui na casa 87.7, aqui na programação da nossa casa, né? Um abraço. Pessoal do projeto Bicho também, ligadinho com a gente, né? É, Cacau, tá mandando mensagem, ela tá travando meu celular aqui, né? Vou te contar, hein? 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Então, é lá na Simpaticão que você vai encontrar aquela ração de qualidade gostosa pro seu pet, né? 17 horas mais 59 minutinhos, mandar um abraço então pra galera lá do Simpaticão e do Projeto Bicho também, que tá sempre com a gente, né? O pessoal sintonizado aqui na Casa 87.7, né? Um abraço pra galerinha que tá sempre com a gente, né? E aproveitando também o pessoal que tá ligadinho com a gente também lá no Carvalho Henrique, né? Pessoal do Carvalho Henrique, um abraço também. Fala o Fabinho. Alô, Fábio, beleza? Tudo jóia? Tá ligadinho com a gente lá no Carvalho Henrique. 18 horas em ponto aqui na programação da nossa casa. Aproveitando então, virou nosso relógio, né? Vamos também pro nosso momento Ângelus aqui na programação. Aquele momento de oração, é claro, né? Sem o nosso momento de reflexão, de oração, a gente não somos nada, né? Vamos então agora com o nosso momento Ângelus. Eu volto já com mais músicas aqui na programação da nossa, da sua casa.

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2: Olá, amigo vinte, estamos juntos para mais um momento de oração. É a oração do fim de tarde, quarta-feira. Eu sou o Padre Ezequiel e quero convidar você a sintonizar com Deus nesta hora, sintonizar com a vida, com Nossa Senhora, com as coisas melhores. A gente se envolve com muitas atividades e este momento é um momento de graça. Por isso, acolha no seu coração esta bênção, esta prece, sintonize com o melhor que está dentro de você. Vamos rezar juntos. E o pensamento do dia é o seguinte: procure anular a parte inferior para desenvolver a parte superior de seu ser. Procure tornar-se totalmente homem, vencendo e dominando a parte inferior e animal de seu ser, para que apareça e sobressaia apenas a parte superior, inteligente, nobre e amorosa. Meditemos a canção.

Vamos rezar juntos. O anjo do Senhor anunciou a Maria, e ela concebeu do Espírito Santo. Ave Maria, cheia de graça, o Senhor é convosco. Bendita sois vós entre as mulheres, e bendito é o fruto do vosso ventre, Jesus. Santa Maria, Mãe de Deus, rogai por nós, pecadores, agora e na hora da nossa morte. Amém. Eis aqui a escrava do Senhor. Faça-se em mim segundo a vossa palavra. Ave Maria, cheia de graça, o Senhor é convosco, bendita sois vós entre as mulheres, e bendito é o fruto do vosso ventre, Jesus. Santa Maria, Mãe de Deus, rogai por nós, pecadores, agora e na hora de nossa morte. Amém. E o Verbo se fez carne e habitou entre nós. Ave Maria, cheia de graça, o Senhor é convosco, bendita sois vós entre as mulheres, e bendito é o fruto do vosso ventre, Jesus. Santa Maria, Mãe de Deus, rogai por nós, pecadores, agora e na hora de nossa morte. Amém. Rogai por nós, Santa Mãe de Deus, para que sejamos dignos das promessas de Cristo. Oremos. Derramai, ó Deus, a vossa graça em nossos corações, para que, conhecendo pela mensagem do anjo a encarnação do vosso Filho, cheguemos por sua paixão e cruz à glória da ressurreição. Por Cristo nosso Senhor. Amém.

0: E agora, sobre todos vocês, a bênção que Deus quer dar. O Deus da vida, o Deus de amor, o Deus que se mostrou em Jesus Cristo. Jesus é o nosso mestre, o mestre da vida. Esse Deus está querendo te abençoar. Por isso, sobre você, sobre a sua família, o seu trabalho, sobre a sua noite de descanso, sobre as preocupações também e as angústias, para que você seja mais tranquilo, mais sereno, uma pessoa de paz. Desça a bênção que Deus quer dar. Em nome do Pai, do Filho e do Espírito Santo. Amém.
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6: É 18 horas mais 10 minutinhos, 18 horas mais 10 minutinhos, você está na programação da sua casa, 87.7, chega pra cá, vem pra cá você também. Alô, Claudião, oi, tudo bem por aí, tudo jóia? Um abraço, Claudião Sorveteiro, tranquilo? Manda aí, pede a música aí que a gente manda pra você. Mandar um abração também pro pessoal ligadinho com a gente. Alô, Dona Thelma, tudo bem? Alô, Márcio, pessoal no mercado Rubi, ligadinho com a gente na programação da nossa casa. Tudo tranquilo, tudo jóia por aí? Ah, da hora, o pessoal mandando mensagem pra nós aqui. O celular tá quase acabando a bateria, né, Jennifer? É, o pessoal ligadinho com a gente, um abraço. Alô, alô, alô, Claudião, manda aí. Mandar um abraço também especial pra Lucélia. Alô, Dona Lucélia, tá ligadinha com a gente, né? É. Ah, entendi o que você falou, Claudião. Vou tentar te ouvir por aqui, viu? Mas eu acho que eu não vou conseguir. Eu tenho que aprender ainda, né, Lúcio? É, aprender a reproduzir o áudio no WhatsApp, que daí eu vou conseguir te ouvir, viu, Claudião? Pessoal ligadinho com a gente, um abraço, mandar um abração especial também. Claudinho, alô, Claudinho! Beleza? Tudo jóia? Um abraço, viu? Daqui a pouquinho a gente tá por aí! É, logo mais a gente sai pras nossas ruas aí e estaremos pertinho de você aí, beleza? Simbora! De mais música, essa vai especialmente pra Lucélia, que tá ligadinha com a gente. Manda aí, manda pra nós. Participe aqui com a gente, né? Pessoal sincronizado aqui com a gente. Oi! Ah, entendi. Simbora! Simbora então, notificação preferida, Zé Neto e Cristiano na programação da nossa, da sua casa, nessa tarde gostosa de quarta-feira, 18 horas e 12 minutinhos.

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1: É 18 horas mais 20 minutinhos aqui na sua casa. Alô, alô, muito boa tarde. Ô, oh, boa tarde aonde, Richard? Boa noite já, já passou das 18 horas, é boa tarde, né? Até eu me acostumar com isso aqui. Geralmente, né, a gente chega tarde. É igual aquele dia que eu confundi tudo, né? Tarde, noite, noite, tarde. Então é isso aí, né? A partir das 18 é boa noite, né, Richard, né? O dia de Giovanni foi especialmente pro Claudião, né, Claudião? Claudião Cerveteiro. Mandar um abraço também pro Tinte, né, Cláudio? Mais conhecido como Pão de Queijo. Nunca vi um cara comer tanto pão de queijo igual ele, né? Claudião, um abraço, viu? Obrigado pela sua audiência. Mandar um abraço especial também pro Matheus Quimas. O Matheus Quimas que tá lá em Jataizinho acompanhando a gente pelo aplicativo da casa, né? Pessoal de Jataizinho, do GRS Salvamento, grupo de voluntários, né? Pessoal que tá sempre apoiando aí as ações de defesa civil de toda a região de Jataizinho, né? Estiveram recentemente em Bandeirantes. Quero agradecer a parceria, né, de vocês por sempre estar nos auxiliando aqui em Bandeirantes também, né? Pessoal ligadinho com a gente, mandar um abração especial também pro Paulinho. Alô, Paulinho, tudo jóia? E o Laurindo também, nosso parceiro de defesa civil, também tá sintonizado com a gente, né? Com a dona Maria também, a mãe dele, né? Um abraço, viu? E o pessoal ligadinho com a gente, vamos para os nossos apoio cultural. Daqui a pouquinho eu volto com mais música pra vocês, viu? É isso aí, vamos então pro nosso apoio cultural. Sem os nossos apoio cultural, com certeza a programação da casa não seria a mesma, não é verdade? Simbora, eu volto já já.
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4: 18 horas mais 26 minutinhos na programação da nossa casa.
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4: É isso aí, você ligadinho na nossa programação. Olha só, você ligadinho na nossa programação. Seja muito bem-vindo, né? Pessoal ligadinho, mandando mensagem. A Luana, tudo bem, Ana? Tudo jóia? A Isa também ligadinha com a gente, né? Pessoal, já também em clima de espumbã, né? Olha só que da hora, né? O pessoal também, as nossas rainhas estão se preparando já, né? Vem aí o desfile da escolha da rainha da espumbã, né? E a galera tá ligadinha com a gente aqui também na programação da nossa casa. Um abraço, viu? Muito obrigado pela audiência de vocês. E em clima de espumbã, elas que estão ligadinha, né? Simbora então de... Eles que estarão na nossa espumbã, não é verdade? É, eles estarão na nossa espumbã. Marcos e Beluti, especialmente pra Ana e Paísa. Eu era!

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3: É, essa é a programação da nossa, da sua casa, 87.7. Bora, bora! Olha só, em 18 horas mais 34 minutinhos, climinha gostoso nessa tarde gostosa, nessa noite já, né, Richard? Noite gostosa de quarta-feira, o pessoal ligadinho com a gente, participando, interagindo, né, Mayara? A Mayara e o Pablo tá na entrega lá, o pessoal de Moura Pães, né? Tá levando aquele pão gostoso pra galera que vai fazer aquele lanche gostoso nessa noite de quarta-feira, né? É, olha só, deu uma vontade de comer um lanche, ainda mais com o pão do Moura Pães, né? Ah, não, hein? Eu acho que hoje eu vou jantar um lanche. Será que dá? Será que dá? Será que a minha mãe vai deixar? É, quarta-feira gostosa, né, Richard? Simbora, eu acho que eu vou comer o lanche, não quero nem saber. Será que dá? Ai, ai, ai, Brasil! Será que dá pra nós comer um lanche hoje? Eu acho que dá, né? Mandar um abraço pro pessoal de Moura Pães, a Mayara e o Pablo tá na entrega, tá correndo a cidade aí fazendo a entrega daqueles pães gostosos. Esse dia eu fui comer um lanche, eu acho que já era quase 10 horas da noite e tinha acabado o pão. O pessoal falou: Richard, o pão já acabou. Eu acho que eles não ligaram pra Mayara pra mandar mais pão. E ficou sem pão lá e a gente querendo lanche não deu, né? Então, eu acho que a Mayara... Será que a Mayara e o Pablo ficam até tarde da noite levando pão pra galera? Eu acho que dá pra... Eu acho que quando ficar sem pão eu vou falar pra eles, ó. Não, pode pedir pão pra nós aí que a gente quer comer lanche. Ó, o pessoal ligadinho com a gente, mandar um abraço também pro Rafa. Ô, Rafa, tudo bem? E a Aline também ligadinha com a gente ali. Na Maria Alice, né, Aline? Um abraço pra Aline também. E nesse climinha gostoso de chuva, bora de mais música, Richard? Quer parar de falar? Bora então, João Bosco e Vinícius na programação da nossa casa com eles. João Bosco e Vinícius, chuva!
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João Bosco e Vinícius na programação da nossa, da sua casa, 87.7. 18h39. Alô, Luiz Henrique. É, o pessoal ligadinho na programação da nossa casa nessa noite gostosa de quarta-feira, climinha de chuva. Chove, chuva, chove. Simbora, vamos pro nosso apoio cultural e eu volto já já com mais música aqui na programação da nossa, da sua casa.

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Bora, bora. 18 horas mais 44. 44 minutinhos virou relógio, mais 45 minutinhos. 18:45, você está na programação da nossa, da sua casa. Você aí, da nosso comércio, você que deixou a gente entrar na sua casa nessa quarta-feira. Muito obrigado, viu? Você que participou, você que interagiu, muito obrigadinho, muito obrigadinho, muito obrigado aos nossos apoio cultural, o pessoal de Moura Pães, o pessoal de Simpaticão e o pessoal também deles, eles que fazem aquele churrasco gostoso. Eu acho que eu vou dar uma passadinha lá agora. Será? Será que eu passo lá? Será que tem alguém lá pra me pagar um espeto? A galera da Prime Steak House. Também o nosso muito obrigado aos nossos apoio cultural, né? E eu vou ficando por aqui, mas lembrando, né, que a gente volta amanhã, quinta-feira, a partir das 17 horas, aqui na programação da nossa, da sua casa. Eu vou deixando as últimas aqui na nossa programação, especialmente pra Fernanda, né, Fernanda? A Fernanda tá ligadinha com a gente, a Júlia ligadinha aqui na nossa casa. Muito obrigado pela audiência de vocês, viu? E simbora então, eu volto amanhã, a partir das 17 horas, e eu espero todos vocês, viu? Um abraço, e eu vou deixando as últimas aqui na programação da nossa casa, nessa noite gostosa de quarta-feira chuvosa, aqui na sua, na nossa casa. Simbora, pessoal, até amanhã, eu vou ficando por aqui. Tchau! Fui!

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0: A gente queria agradecer a presença de cada um de vocês. Obrigado pelo carinho, obrigado pela amizade de vocês. É muito prazeroso, muito gratificante tudo que tem acontecido nas nossas vidas. E eu fico feliz demais de ter tanto amigo assim, tantas pessoas que gostam do nosso trabalho, gostam de mim, aprenderam a gostar do Guilherme. Uma salva de palmas pra vocês. Selg e Guilherme no pelo ao vivo, Guilherme.
1: Obrigado, gente.
0: Esse DVD vai pro seu vovô, né, cara?
1: Isso aí.
0: Bora. Nós. Nice.

gente. Obrigado mesmo. Valeu demais. Muita gente não sabe o quanto é difícil você trabalhar com música hoje, mas isso aqui está sendo feito com muita verdade, muito carinho. E a nossa essência, o que a gente gosta de cantar, o que a gente ouve até hoje. Mais uma vez, obrigado vocês. Uma salva de palmas, vocês foram foda. Obrigado, gente. Valeu, gordão.

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0: ambiental.
1: Aprender a ser capitalistas civilizados e não capitalistas destruidores da nossa floresta.
2: E ainda, o presidente recebeu hoje o resultado do trabalho do Conselho de Desenvolvimento Econômico Social Sustentável no último semestre.
0: O conselhão é formado por representantes dos setores empresarial, sociedade civil e membros do governo.
2: Pacto contra o feminicídio, mudança na escala de trabalho e transição ecológica estiveram entre os temas.
0: Você vai ouvir também investimento em pesquisa e inovação.
2: A gente conversa hoje com Luiz Antônio Elias, presidente da FINEP, a financiadora de estudos e projetos do governo do Brasil.
0: Ele vai falar do papel estratégico que a criação de novas tecnologias tem para o desenvolvimento do país e no posicionamento internacional do Brasil.
2: Hoje, na apresentação da Voz do Brasil, eu, Mariana Jungmann e Luciano Seixas.
0: E acompanhe a gente ao vivo, acesse radiogov.ebc.com.br ou o canal Gov na sua TV aberta.
2: Contra o feminicídio, mapa do caminho para transição ecológica, mudanças na escala semanal dos trabalhadores brasileiros.
0: Temas que foram tratados hoje na reunião do Conselho de Desenvolvimento Econômico Social Sustentável, o Conselhão.
2: O órgão consultivo reúne autoridades, pesquisadores, empresários, representantes de federações e de organizações da sociedade civil.
0: E eles apresentaram ao presidente Lula o resultado do trabalho ao longo do último semestre.
3: Da soberania nacional ao protagonismo global. Este foi o tema do encontro do Conselho de Desenvolvimento Econômico, Social e Sustentável, o Conselhão, que discutiu temas como enfrentamento ao feminicídio, segurança pública, desenvolvimento sustentável e economia. O presidente Lula agradeceu o trabalho dos cerca de 200 conselheiros e reforçou a importância deles em temas que impactam em todo o país.
4: Eu queria agradecer a dedicação de cada mulher, de cada homem que assumiram a responsabilidade de participar desse conselho, de preparar propostas para ajudar o governo a fazer coisas diferentes, a fazer coisas apresentadas pela sociedade civil.
3: No tema de combate à violência contra a mulher, foi apresentado um balanço dos primeiros 4 meses do Pacto contra o Feminicídio, assinado pelos poderes Executivo, Legislativo e Judiciário. A primeira-dama, Janja Lula da Silva, destacou os resultados.
5: O tempo médio para análise das medidas protetivas de urgência caiu de 16 dias para cerca de 3 dias. E isso está acontecendo até com o mínimo de 2 horas a gente tem medida protetiva sendo emitida. E mais da metade das decisões, 53, já são proferidas no mesmo dia. Isso é o que importa. E a gente precisa falar muito sobre isso. As mulheres precisam ter essa informação.
3: Na área da economia, o ministro da Fazenda, Dario Durigan, ressaltou os avanços. Ele afirmou que o Brasil tem demonstrado estabilidade econômica, além de crescimento acima da expectativa. E defendeu o fim da escala 6x1, que aguarda a aprovação no Senado, como passo importante no combate às desigualdades.
6: Quem hoje já está na escala 5x2 é quem ganha mais, é quem teve tempo e muitas vezes oportunidade familiar de estudar por mais tempo. E quem está na escala 6x1 são os trabalhadores mais mal remunerados, trabalhadores negros, mulheres. Portanto, é um tema de desigualdade do mundo do trabalho encarar o tema da 6x1.
3: Durante o evento, foram destacadas várias políticas públicas recentes, que partiram de recomendações do Conselhão, como o programa Acredita, o Pacto pela Igualdade Racial e a Lei do Mercado de Carbono. Na área de meio ambiente, o conselheiro Matheus Silva, que é coordenador do Conselho Nacional das Populações Extrativistas e membro mais jovem do Conselhão, apresentou os resultados e disse que é preciso continuar avançando.
7: Sabemos reconhecer os nossos avanços, mas também sabemos que precisamos avançar muito mais, especialmente na Cessa Terra e a crédito com o PRONAF, ainda muito distante dos nossos territórios, porque fortalecer a Amazônia é fortalecer o Brasil.
3: O conselheiro Conselhão é um fórum consultivo que reúne centenas de representantes da sociedade civil, empresários, acadêmicos e movimentos sociais para debater e propor políticas públicas e estratégias de desenvolvimento para o país. Ele foi retomado em 2023 e está em sua sétima plenária. Reportagem Luciana Colares de Holanda.
2: Recursos para o meio ambiente, criação de novas áreas de proteção ambiental e uma nova iniciativa para a recuperação da Caatinga brasileira.
0: São algumas das medidas anunciadas pelo governo do Brasil nas comemorações pelo Dia Mundial do Meio Ambiente, celebrado em 5 de junho.
2: A repórter Gabriela Noronha acompanhou e traz os detalhes.
8: Recuperação da vegetação nativa aliada à valorização das comunidades tradicionais da Caatinga. Isso é o que propõe o novo programa Recaatingar. A iniciativa do Ministério do Meio Ambiente e Mudança do Clima foi lançada nesta quarta-feira e conta com um aporte inicial de 60 milhões de reais do Banco Nacional de Desenvolvimento Econômico e Social e do Banco do Nordeste. Dentre as ações previstas está o enfrentamento da desertificação no bioma, que está presente em 10 estados e ocupa 11% do território nacional. Outras ações de preservação da Caatinga também fazem parte da Lei da Política Nacional para a Recuperação do Bioma, sancionada nesta quarta-feira pelo presidente Lula, durante a cerimônia em alusão ao Dia Mundial do Meio Ambiente. O presidente lembrou que a sociedade brasileira está mais consciente para a proteção ambiental.
1: Houve uma evolução daqueles que defendem os quilombos, daqueles que defendem a remarcação da terra indígena. Houve uma evolução dos empresários que sabem que hoje eles pagarão com preço muito caro se eles não respeitarem regras mínimas de defesa da questão ambiental. E é uma evolução aprender a ser capitalistas civilizados e não capitalistas destruidores da nossa floresta.
8: O pacote de medidas anunciado nesta quarta-feira também incluiu recursos para a Agenda Ambiental Brasileira. São 2 bilhões de reais para investimentos na bacia do Rio Doce, importante região hidrográfica do Sudeste brasileiro e fundamental para o abastecimento, economia e biodiversidade dos estados de Minas Gerais e Espírito Santo. Além disso, 834 milhões de reais do Fundo Clima serão investidos em projetos de restauração da vegetação nativa. Segundo o ministro do Meio Ambiente e Mudança do Clima, João Paulo Capobianco, o objetivo das novas medidas inclui não apenas a conservação do meio ambiente, mas também o fortalecimento da economia nas regiões afetadas.
9: Proteger o meio ambiente não é olhar apenas para as próximas gerações, é cuidar das condições de vida das populações brasileiras no presente.
8: Já o Fundo Amazônia, mecanismo financeiro de captação de doações internacionais para preservação e combate ao desmatamento na Amazônia, recebeu a doação de 270 milhões de reais do Reino Unido. E o número de doadores vem aumentando, como detalhou a diretora socioambiental do BNDES, Tereza Campelo.
10: Passamos, assim, nesse seu mandato, presidente, de 2 doadores para 9 doadores, mostrando que o Brasil tem compromisso com essa agenda para ajudar a salvar o planeta.
8: No campo da conservação ambiental, foram assinados atos que ampliam os parques nacionais da Serra das Confusões e de 7 cidades no Piauí e criam o Parque Nacional do Tanaru, em Rondônia, e a área de proteção ambiental do Paleocanal do Rio Tocantins, no Pará. Reportagem Gabriela Noronha.
0: Talvez você ainda não conheça a FINEP, empresa financiadora de estudos e projetos.
2: Ela é ligada ao Ministério da Ciência, Tecnologia e Inovação e tem o papel de transformar o potencial científico e tecnológico brasileiro em projetos de inovação.
0: E essa inovação científica vai se converter depois em novos produtos, serviços, medicamentos, tecnologias que você usa no seu dia a dia.
2: Hoje nós conversamos com o presidente da FINEP, Luiz Antônio Elias, para saber mais sobre esse trabalho e sobre o novo momento crescimento da empresa, com o apoio de projetos de maior complexidade. Boa noite, presidente.
11: Boa noite, agradeço o convite. É muito importante para a FINEP estar aqui presente e apresentar os projetos que nós estamos fazendo nesse imenso Brasil.
2: Então, vamos justamente começar explicando melhor para o nosso ouvinte, para quem não conhece, que tipo de projetos a FINEP financia, qual que é o papel da empresa nesse desenvolvimento tecnológico do país.
11: A FINEP se consolida nessas últimas 5 décadas, ela foi fundada em 1967 como a instituição mais importante no fomento à infraestrutura científica, portanto aos laboratórios, à geração do conhecimento, à capacidade de desenvolvimento tecnológico, portanto às startups, às ICTs e à capacidade de inovação no Brasil, oferecer crédito às empresas para que elas possam impulsionar as suas cadeias de valor e aumentar o valor agregado dos seus produtos. Mas ainda no momento de um risco geopolítico intenso, ou seja, nós vivemos um momento muito difuso a nível internacional, a ideia do multilateralismo se esgota e a percepção de que as políticas industriais devem estar cada vez mais retomadas. A FINEP também exerce um papel central na retomada da política industrial no Brasil.
12: Bem, para isso, a empresa recebeu um aporte de 3 bilhões e meio de reais para o financiamento de novos projetos, né? De onde vieram esses recursos e quais são as prioridades?
11: Os recursos de 3,5 bilhões, na verdade, eles advêm para a capitalização da FINEP. A FINEP, na verdade, esse ano deverá receber 17,7 bilhões de reais do FNDCT. O FNDCT é criado em 1969, é o maior fundo de desenvolvimento da América Latina para a área científica e para a área tecnológica e de inovação. Esse ano é um ano histórico, são 17,7. Além disso, nós teremos acesso, por determinação do presidente Lula, que colocou esta agenda na centralidade do processo de desenvolvimento brasileiro, mais 25 bilhões de reais para o crédito. Subentende que a FINEP deverá estar operando em processos de crédito direto e nas operações indiretas, mais na infraestrutura científica, quase 40 bilhões de reais esse ano.
2: Agora, o senhor mencionou na sua primeira resposta todo o contexto geopolítico que a gente vem vivendo, e existe um posicionamento estratégico da FINEP quando a gente fala da inserção internacional do Brasil, né? Porque a empresa acaba ajudando aí a definir onde o país vai apostar em desenvolver as suas pesquisas, seu desenvolvimento. Quais são essas áreas? Qual é a escolha estratégica nesse momento para o desenvolvimento de inovação no Brasil?
11: Nós estamos muito condicionados àquilo que se chama da nova indústria Brasil. No processo de reconstrução e transformação com o presidente Lula, nós entendemos que era necessário construir, por missões, uma nova estrutura industrial baseada em capacidade científica, orientando a parte de inovação para a agroindústria, para a defesa, para a transformação digital, para a descarbonização, para perceber a mobilidade urbana, é necessário que a gente dê mais qualidade de vida à população e saneamento, e olhar também a base de infraestrutura para toda a parte de genética, ou seja, bioinsumos e biotecnologia. Isso acompanha a fronteira do conhecimento no mundo, que cada vez mais, pela emergência climática ou pelo olhar da introdução da inteligência artificial, precisa ser alterado. Um dado importante para os ouvintes: 60% da pauta de exportação hoje brasileira ainda se condiciona a recursos naturais. Nós temos que ser protagonistas. Se queremos ser protagonistas, temos que cada vez mais incentivar a capacidade científica e olhar a fronteira do conhecimento, agregando valor ao produto nacional.
12: Presidente, a partir do desenvolvimento dessas novas tecnologias nesses setores, como fazer, como converter isso em desenvolvimento na melhora da vida das pessoas?
11: Isso melhora porque nós estamos apoiando projetos na área de vacinas, por exemplo. Nós estamos apoiando projetos na área de bioinsumos, que é necessário para a questão de alimentos. Nós estamos apoiando projetos na área de fertilizantes. Estamos apoiando projetos relacionados à descarbonização. Portanto, isso, como o presidente Lula colocou muito claramente, nós estamos num momento de estabilidade e precisamos avançar em áreas que são estratégicas para o conhecimento brasileiro. Temos uma matriz energética extremamente limpa. Aproveitar isso nessa transição energética no mundo é colocar o Brasil naquilo que eu chamei, no protagonismo social e no protagonismo internacional.
2: Pois é, e a FINEP vem recebendo mais recursos ao longo dos últimos anos, e isso também se converteu em projetos de maior complexidade que vêm sendo apoiados por ela.
11: Com certeza,
2: né?
11: Com certeza. A subvenção econômica que lançamos recentemente são 3,3 bilhões de reais na gestão da ministra Luciana Santos, são em áreas justamente que são o núcleo duro do conhecimento, para que a gente possa fazer a diferença. Em quê? Na agroindústria, na mobilidade. E uma questão importante, olhamos o social na agricultura familiar e na diferença, ou seja, nas assimetrias territoriais que a gente precisa corrigir, olhando a dimensão do Brasil, que é a continental.
13: ambiental. Portanto, na subvenção econômica tem uma proposta de 300 milhões de reais para o Norte, Nordeste e Centro-Oeste impulsionar suas cadeias locais.
12: E como é que a FINEP atua em diferentes regiões do país para diminuir essa desigualdade?
13: Ela atua, na verdade, nesses segmentos que eu acabei de mencionar e percebendo também o local. Mais ainda, ela atua de forma vertical na estruturação de políticas com as fundações de amparo à pesquisa, nos programas que nós chamamos de Centelha e Tecnova, olhando o empreendedorismo local, olhando as startups locais, olhando as ICTs locais. Também impulsiona pela via do que eu chamei da infraestrutura, com as universidades. O hub do conhecimento está nas universidades. É preciso que a gente cada vez mais impulsione laboratórios de conhecimento que gerem capacidade e resultado para a sociedade brasileira.
2: Toda uma cadeia, né, presidente?
13: Toda uma cadeia.
2: Muito bem, nós conversamos com Luiz Antônio Elias, presidente da FINEP, a financiadora de estudos e projetos do governo federal. Muito obrigado pela sua entrevista à Voz do Brasil.
13: Eu que agradeço essa oportunidade para a FINEP e para o momento tão importante que essa instituição está vivendo hoje.
12: O novo PAC, Programa de Aceleração do Crescimento, já executou 90% dos recursos previstos até 2026.
2: São obras, programas e planos de governo que estão com andamento adiantado.
12: O programa prioriza as regiões mais vulneráveis do país e com menos acesso a serviços públicos.
14: Estradas, moradias, escolas, hospitais, obras de saneamento, energia e mobilidade urbana. Os investimentos em infraestrutura avançam em todo o país. Já foram executados praticamente 90% dos recursos previstos para o novo PAC até o final deste ano, o que corresponde a 1 trilhão e 200 bilhões de reais. Quase 11 mil empreendimentos contratados já foram concluídos. Entregas que ajudam a gerar emprego e renda no país, de acordo com Roberto Nami Garibe Filho, secretário especial do Programa de Aceleração do Crescimento.
15: Nós estamos batendo um recorde esse ano de investimento em infraestrutura. Isso fez sentir tanto na menor taxa de desemprego da história, que atingimos 5,4 se você pegar os 12 anos, e temos também a maior massa salarial. Nesses dados você consegue ver a presença do PAC, porque ele tem um efeito multiplicador sobre a economia bastante forte e isso impacta na vida cotidiana das pessoas.
14: Na área de habitação, por exemplo, foram entregues quase 2 milhões de moradias por meio do programa Minha Casa Minha Vida até março deste ano. Na educação, foram criados 111 institutos federais e 100 mil escolas em todo o país passaram a contar com rede Wi-Fi. Na área de concessões, foram realizados 57 leilões federais de rodovias, ferrovias, portos e aeroportos em 3 anos. O novo PAC também investe em obras de prevenção de desastres e adaptação às mudanças climáticas, para aumentar a proteção da população, como explica o secretário Roberto Nami Garibe Filho.
15: Nós estamos investindo quase 16 bilhões em prevenção ao risco. O nosso investimento, ele é distribuído, né, levando em consideração quanto cada cidade está, de alguma forma, suscetível a esse tipo de risco, tanto de alagamento como de encosta.
14: Roberto Nami ressaltou ainda os investimentos em mobilidade urbana. São quase 16 bilhões de reais destinados à renovação de frota, com a entrega de veículos menos poluentes e mais confortáveis para a população. Lançado em 2023, o novo PAC foi estruturado em torno da industrialização, da transição ecológica e da redução das desigualdades sociais e regionais. O programa estabelece critérios de seleção que priorizam regiões com menor índice de desenvolvimento humano, maior déficit de serviços públicos e menor capacidade fiscal. Reportagem Pablo Mundim.
2: Uma nova terapia desenvolvida por pesquisadores brasileiros pode mudar o cenário dos tratamentos de cânceres hematológicos, como os linfomas.
12: Segundo os resultados preliminares divulgados hoje, a terapia CAR-T-Cell tem quase 90% de eficácia, com redução ou desaparecimento dos tumores.
2: O estudo contou com 100 milhões de reais do governo federal e já foi aplicado em 25 pacientes do Sistema Único de Saúde.
12: O ministro da Saúde, Alexandre Padilha, acompanhou a divulgação em São Paulo e comemorou os resultados.
16: Nós recebemos aqui os resultados preliminares, que são muito animadores, mais de 87% de resultado positivo de pacientes que já tinham passado por outras formas de tratamento, tanto quimioterapia, radioterapia, transplante, e que vem agora no CAR-T-Cell, uma esperança nesse tratamento.
2: Mais 81 pacientes vão receber o tratamento até o fim do ano.
12: A expectativa é que, com a confirmação dos resultados e o registro sanitário da Agência Nacional de Vigilância Sanitária, a terapia passe a ser oferecida em todo o território nacional.
2: A partir da semana que vem, o contribuinte que quiser regularizar débitos com a União vai precisar de níveis maiores de segurança ao usar a conta gov.br.
12: A mudança acontece a partir do dia 15 de junho, quando passará a ser exigido os níveis prata ou ouro no aplicativo ou site.
2: Saiba como elevar a segurança da sua conta gov.br na reportagem de Márcia Fernandes.
17: Na Procuradoria-Geral da Fazenda Nacional, é possível consultar dívidas com a União, negociar e parcelar débitos, emitir guias de pagamento e certidões de regularidade fiscal. A partir de 15 de junho, pessoas físicas só poderão acessar o portal Regularize da Procuradoria utilizando contas gov.br com nível prata ou ouro. Usuários com conta bronze serão alertados sobre a necessidade de elevar o nível de segurança. E depois do dia 15, se mantiverem a conta bronze, terão acesso bloqueado. A Coordenadora Nacional de Atendimento da Procuradoria-Geral da Fazenda Nacional, Raquel de Carvalho, explica que a medida busca aumentar a segurança de quem procura o órgão.
18: Essa medida foi uma medida de segurança para a proteção dos dados do cidadão e das transações que ele realiza dentro do portal.
17: A conta gov.br funciona como uma identidade digital. Ela dá acesso a mais de 4.600 serviços federais. Atualmente, existem 176 milhões de contas ativas no gov.br. Mais de 118 milhões já estão nos níveis prata e ouro, mais seguros. O nível bronze tem segurança básica, com autenticação apenas pelo CPF e senha cadastrada. Raquel de Carvalho, da Procuradoria, explica como aumentar o nível de segurança e mudar a conta gov.br para prata ou ouro.
18: Ele pode fazer isso por meio da autenticação bancária, ou então ele pode fazer um reconhecimento facial. Muito simples o procedimento. Ele pode fazer sem sair de casa.
17: Para regularizar a situação de dívidas com a União, acesse o site regularize.pgfn.gov.br. Reportagem Márcia Fernandes.
12: O Pix, sistema de pagamento instantâneo criado pelo Banco Central, que já virou queridinho dos brasileiros, será reconhecido como marca de alto renome.
2: A principal característica desse reconhecimento é a proteção da marca em todos os ramos da atividade econômica.
12: Isso impede que qualquer outra empresa utilize o mesmo nome ou termo semelhante, mesmo que seja para vender um produto ou serviço diferente do original.
2: Trata-se da primeira marca vinculada ao governo federal a contar com o reconhecimento pelo INPI, Instituto Nacional de Propriedade Industrial.
12: Atenção, estudantes que ainda não fizeram a inscrição para participar do Exame Nacional do Ensino Médio.
2: O prazo está terminando, vai só até sexta-feira, dia 12.
12: Alunos de escolas públicas e beneficiários do Pé de Meia contam com a inscrição pré-preenchida esse ano. Mas ainda assim, precisam entrar na página do participante e confirmar a participação.
2: Lembrando que as provas estão marcadas para os dias 8 e 15 de novembro desse ano.
12: A taxa de inscrição é de R$ 85,00 e pode ser paga até 17 de junho.
2: E essas foram as notícias do Governo do Brasil.
12: Uma realização da Secretaria de Comunicação Social da Presidência da República.
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12: Fique agora com o Minuto do TCU. Em seguida, as notícias do Poder Judiciário e do Congresso Nacional. Boa noite.
2: Boa noite para você e até amanhã.
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21: O Tribunal de Contas da União analisou as contas do presidente da República referentes ao exercício de 2025. Durante a sessão de hoje, o relator do processo, ministro Benjamin Zimler, apresentou a conclusão da avaliação técnica que verifica se os recursos do governo federal foram aplicados corretamente.
22: O Tribunal de Contas da União é de parecer que as contas atinentes ao exercício de 2025, de responsabilidade do excelentíssimo senhor presidente da República, Luiz Inácio Lula da Silva, estão em condições de serem aprovadas pelo Congresso Nacional com ressalvas.
21: Segundo a análise, as contas estão de acordo com os princípios constitucionais e legais. Apesar disso, o documento apresenta, além das ressalvas, alertas ao governo federal. Saiba mais em tcu.gov.br.
20: 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Você vai ouvir agora notícias do Poder Judiciário.
4: STF começa a julgar recursos contra a responsabilidade de redes sociais.
5: TSE aprova nova política de segurança da informação.
4: STJ define que pena por crime cometido sob livramento condicional começa após o fim do benefício.
5: Boa noite, eu sou o Arthur Filho.
4: E eu sou Walter Lima.
5: Plenário do Supremo Tribunal Federal começa a analisar recursos contra a tese do julgamento do Marco Civil da Internet.
4: O julgamento vai continuar na sessão de amanhã. Marta Ferreira.
6: O ministro Dias Toffoli começou o voto explicando que a tese fixada pela corte deve ser analisada a partir de uma posição institucional do Supremo Tribunal Federal e não considerando os votos individuais dos ministros. Sobre a questão da responsabilidade solidária, ele esclareceu que após a notificação, a responsabilidade do provedor de aplicações por omissão injustificada deve ser tratada como solidária. Já sobre o ponto da tese fixada pelo Supremo, que trata dos crimes contra a honra, Toffoli propôs um ajuste para substituir a expressão crime contra a honra por violação à honra por crime ou ilícito civil. O ministro vai continuar o voto na sessão plenária de amanhã.
5: Tribunal Superior Eleitoral aprova nova política de segurança da informação.
4: A ideia é reforçar a proteção dos sistemas eleitorais, das urnas eletrônicas e dos dados da Justiça Eleitoral. Estevam Furtado.
23: A medida reúne regras de segurança cibernética em todo o país e já começa a valer após a publicação da resolução. Entre as mudanças estão a adoção de procedimentos padronizados para gestão de riscos, proteção de dados, controle de acesso, monitoramento de vulnerabilidades e resposta a ataques cibernéticos. A política também prevê o uso seguro de tecnologias como inteligência artificial e computação em nuvem.
5: A pena por crime cometido durante o livramento condicional só começa a ser cumprida no dia seguinte ao fim desse benefício.
4: O entendimento é do Superior Tribunal de Justiça, Fátima Uchoa.
24: A tese definida pela terceira sessão deve ser observada por juízes e tribunais de todo o país. Um preso cometeu novo crime durante o livramento condicional e mesmo sem revogar o benefício, o Tribunal de Justiça do Rio de Janeiro contabilizou simultaneamente como pena cumprida o período entre a prisão preventiva e o fim do livramento condicional, mas o STJ considerou não ser possível contar o mesmo período de prisão em duas execuções penais diferentes. Segundo o relator ministro Sebastião Reis Júnior, o STJ entende que se o livramento condicional não foi suspenso ou revogado até o fim do período de prova, a nova execução penal só deve começar no dia seguinte ao fim do benefício.
5: A Justiça do Trabalho itinerante chega este mês no Oiapoque, no Amapá.
4: Uma variedade de serviços de graça para a população. Marla Lacerda.
25: Todo mundo que mora nas aldeias de Manga e Espírito Santo, no estado do Amapá, pode aproveitar. Essa é a oportunidade para quem precisa colocar em dia a documentação jurídica, receber orientações sobre problemas trabalhistas e previdenciários, emitir documentos e até mesmo receber atendimento fisioterapêutico e psicológico. Informações sobre serviços, locais e datas no site do TST.
5: O Ministério Público Federal solicita que a União defina regras para garantir acessibilidade em sites públicos e privados.
4: A obrigação prevista na Lei Brasileira de Inclusão há mais de 10 anos ainda não é cumprida devido à falta de regulamentação. Vanessa Pereira.
26: Em agosto de 2025, o MPF expediu recomendação para que as diretrizes de acessibilidade digital fossem finalmente definidas. Mas passados mais de 9 meses, os pedidos do órgão não foram acatados. Agora, na ação, o MPF pede que o governo federal regulamente em até 2 meses o artigo 63 da Lei Brasileira de Inclusão, que torna obrigatória a acessibilidade na internet, e apresente em até 4 meses um plano de transição para adaptar os sites.
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5: A você, uma boa noite.
4: E até amanhã.
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1: Eu sou Paula Groba.
3: E eu sou Humberto Pinheiro.
1: E estes são os destaques de hoje do Jornal do Senado, que começa agora.
3: Aprovada a proposta que permite renegociação de dívidas rurais.
1: PEC que dá ampla autonomia ao Banco Central segue para o plenário.
3: Senado aprova piso de R$13.600 para médicos e dentistas. Proposta vai à Câmara.
1: Boa noite.
3: Boa noite.
1: O Senado aprovou a proposta que cria uma linha de financiamento com recursos do Fundo Social do Pré-Sal para a renegociação de dívidas de produtores rurais. O texto, vindo da Câmara dos Deputados, previa inicialmente que os recursos desse fundo deveriam

0: E agentes de saúde e de combate às endemias, profissionais que atuam em comunidades urbanas, rurais e indígenas, podem ganhar o direito a uma aposentadoria diferenciada. Uma proposta aprovada pela Comissão de Constituição e Justiça prevê o benefício para quem comprovar 25 anos de contribuição e de exercício da atividade, com idade mínima de 57 anos para mulheres e 60 para homens.
1: O texto também estabelece regras de transição e prevê apoio financeiro da União para ajudar estados e municípios a custear a medida. A PEC segue agora para o plenário com pedido de tramitação especial. Repórter Bruno Lourenço.
2: A proposta de emenda à Constituição diz que esses profissionais poderão se aposentar com idade mínima de 57 anos para mulheres e 60 anos para homens, desde que comprovem 25 anos de contribuição e de efetivo exercício na atividade. O senador Irajá, do PSD do Tocantins, destacou o papel indispensável desses profissionais na ponta da saúde, especialmente nas comunidades mais carentes.
3: Um reconhecimento de um trabalho histórico, dedicado por toda uma vida a essas pessoas que são brasileiros e brasileiras, que são, como eu costumo dizer, o SUS do Brasil de carne e osso. Eles são sim o SUS de carne e osso no Brasil e que nos representam em todos os lares brasileiros.
2: A proposta também cria regras de transição para quem já está na atividade. Além disso, considera a carreira como essencial e exclusiva de Estado, proibindo a contratação terceirizada ou temporária, salvo em casos de emergência em saúde pública. Para evitar o sufoco nas contas dos municípios e estados, a proposta determina que a União prestará assistência financeira complementar para compensar o aumento das despesas decorrentes das novas aposentadorias.
0: Ontem, o presidente do Senado, Davi Alcolumbre, alertou em plenário para a dificuldade de avançar com propostas que criam pisos salariais e novas despesas obrigatórias. Segundo ele, mais de 30 projetos em tramitação tratam de remuneração ou jornada de trabalho de diferentes categorias profissionais.
1: Davi Alcolumbre afirmou que reconhece a importância das reivindicações, mas defende que o impacto nas contas públicas precisa ser avaliado com cautela. O senador argumentou que a aprovação de um piso pode gerar pressão para a votação de outras propostas semelhantes e questionou se a União, os estados e os municípios teriam condições de absorver esses custos.
4: No ano de eleição, isso aqui é muito complexo, porque o que botar para votar isso aqui, todo mundo vai votar sim, por conta da eleição, e vai ter que arrumar 10 Brasil para pagar. E aí fica sendo eu o culpado que não quer dar um piso pro médico, um piso pro médico que salva a vida das pessoas no pronto atendimento, um piso pro enfermeiro. Meu Deus, bora dar. Mas o Brasil comporta isso? O Brasil vai resistir? As finanças públicas vão resistir? Na marcha dos prefeitos eles solicitaram que não votasse, porque o orçamento do Brasil não cabe.
0: Profissionais responsáveis pela confecção e adaptação de próteses e órteses ortopédicas podem passar a ter atividade regulamentada em todo o país.
1: O plenário do Senado aprovou o projeto que define as atribuições e estabelece os requisitos de formação para o exercício da profissão. Repórter Douglas Castilho.
5: O projeto voltou à análise a pedido da senadora Mara Gabrilli, do PSD de São Paulo, e define que protesistas e ortesistas são todos aqueles especialistas que profissionalmente tomam as medidas e confeccionam próteses, mas também aqueles que confeccionam palmilhas e calçados ortopédicos, mesmo que em oficina própria. Para além disso, há a exigência de que os profissionais participem de atualizações constantes a respeito das melhores práticas e modelos disponíveis. A senadora ressaltou os efeitos práticos da aprovação do projeto.
6: A gente está falando da regulamentação de uma profissão que vai mudar o destino do nosso país, que hoje demora 5 anos para entregar uma cadeira de rodas, entregar uma prótese, uma órtese, porque a gente não tem a regulamentação dessa profissão.
5: O processo de capacitação dos especialistas deverá ocorrer em escolas e cursos de educação técnica de nível médio e conteúdo multiprofissional de áreas como psicologia, biomecânica, fisioterapia e anatomia. O texto garante o ofício aos que estão no mercado há pelo menos 5 anos, comprovando curso de atualização. O projeto vai à sanção presidencial.
0: E avançou no Senado a proposta que cria a Universidade Federal do Esporte.
1: Aprovado pela Comissão de Esporte, o projeto prevê uma instituição voltada à formação acadêmica e à pesquisa no setor. O texto segue agora para votação no plenário. Repórter Rodrigo Rezende.
7: Com sede em Brasília, a Universidade Federal do Esporte, UFSport, terá

0: Há por objetivo promover o ensino, a pesquisa, a extensão e a inovação no campo da ciência esportiva. Também terá foco na formação e aperfeiçoamento de gestores da área e preocupação na inclusão de pessoas com deficiência. A senadora Leila Barros, do PDT do Distrito Federal, relatora da proposta, ressalta que essa é uma demanda antiga dos profissionais da área e que a expectativa é que a instituição auxilie na obtenção de bons resultados pelos atletas brasileiros.
1: A Universidade de Esportes já era uma demanda do setor, né? A gente tem um potencial enorme. Então a gente sentia falta nesse setor, na área da ciência, da inovação, um espaço, um local em que a gente pudesse fazer essas atualizações e rapidamente chegar ao setor esportivo brasileiro.
0: Os recursos financeiros para a implantação e manutenção da UFSport virão do Orçamento Geral da União, mas com a possibilidade de auxílios e subvenções por entidades públicas e particulares. Também poderão ser feitos convênios para obtenção de recursos com instituições internacionais. Os cargos técnicos e docentes serão preenchidos por concurso público.
2: A Comissão de Constituição e Justiça aprovou a proposta que garante orçamento próprio e autonomia operacional ao Banco Central.
3: A PEC segue para o plenário, mas a liderança do governo pediu que a votação seja adiada por algumas semanas. As informações com o repórter Bruno Lourenço.
4: A proposta de emenda à Constituição aprovada na Comissão de Constituição e Justiça transforma o Banco Central de autarquia para entidade pública de natureza especial, com autonomia técnica, administrativa, orçamentária e financeira. Retira o Banco Central de vinculação a ministério ou a qualquer órgão ou sistema da administração pública e de tutela ou subordinação hierárquica. O relator, senador Plínio Valério, do PSDB do Amazonas, chegou a fazer um apelo para que a PEC, há mais de 2 anos sendo discutida, fosse votada.
5: O Banco Central precisa, essa autonomia, ela fortalece não só o sistema financeiro brasileiro, traz segurança, traz muita segurança para todos nós, os cidadãos comuns.
4: O líder do governo, o senador Jax Wagner, do PT da Bahia, manifestou algumas discordâncias em relação ao texto, mas disse que não criaria obstáculo para a votação na CCJ.
6: Eu só estou dizendo que eu preciso responder ao meu ministro da Fazenda, que seja uma semana, 2 semanas, porque ele construiu um texto, eu apresentei na forma de emenda, Vossa Excelência rejeitou.
4: Por se tratar de emenda à Constituição, a proposta ainda precisa passar por 2 turnos de votação no plenário, onde terá que receber a aprovação de 49 dos 81 senadores.
2: E o Senado aprovou a indicação do ministro do Superior Tribunal de Justiça, Benedito Gonçalves, para o cargo de Corregedor Nacional de Justiça até 2028. Entre as atribuições do corregedor estão a apuração de denúncias e reclamações disciplinares contra magistrados e a fiscalização de atividades do Judiciário.
3: Edição de Paula Groba e trabalhos técnicos de Eliseu Caires, o Jornal do Senado fica por aqui. Acompanhe agora as notícias da Câmara dos Deputados. Boa noite.
2: Boa noite e até amanhã.
7: 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Comissão da Câmara aprova a redução da maioridade penal para 16 anos.
8: O plenário ratifica acordos comerciais com Singapura e nações europeias.
7: Parlamentares lançam agenda com pautas prioritárias para as mulheres.
9: Boa noite. Congresso Nacional apresenta a agenda legislativa Mulheres do Brasil. O repórter Luiz Cláudio Canuto acompanhou o evento e tem mais informações.
10: A criação de cotas femininas em vagas no Poder Legislativo é uma das prioridades apresentadas por deputadas e senadoras para este ano. O projeto faz parte da agenda legislativa Mulheres do Brasil, que foi lançada em sessão solene do Congresso Nacional nesta quarta-feira. A agenda destaca leis já aprovadas e que precisam de apoio para implementação e também projetos que estão sendo analisados na Câmara e no Senado, considerados mais relevantes para desenvolvimento de ações com impacto na vida da mulher na sociedade. A mudança que cria cotas de 20% para mulheres nos legislativos federal, estaduais e municipais está no projeto que institui um novo código eleitoral no Brasil e consolida leis e resoluções do Tribunal Superior Eleitoral em um único texto para simplificar as normas eleitorais e processuais do país. A coordenadora dos direitos da mulher na Câmara, deputada Jaque Rocha, do PT do Espírito Santo, afirma que apenas por meio da elaboração de leis, do aperfeiçoamento das políticas públicas e da fiscalização das ações regiões do estado, ocorre o aumento das oportunidades para os brasileiros.
11: A democracia só se fortalece quando mais mulheres participam da vida pública e têm as suas vozes representadas nas instituições. Mas a presença não se resume a números ou a estatísticas, porque quando uma mulher ocupa a política, não é apenas uma cadeira que se preenche, é a democracia que se amplia.
10: A deputada Tabata Amaral, do PSB de São Paulo, é coordenadora do Eixo de Atuação Partidária e Processos Eleitorais do Observatório Nacional da Mulher na Política, da Câmara dos Deputados, e destacou como conquistas recentes o aumento da licença paternidade a partir do ano que vem. Ela também lembrou a lei da distribuição de absorventes em farmácias populares e a lei que estabelece a referência em escolas das mulheres importantes na história do Brasil. Também se referiu à lei que cria cotas para a presença de mulheres em conselhos de empresas públicas e mistas.
12: A gente precisa ter nesses conselhos pelo menos um terço de mulheres e dentro desse um terço, um terço reservado para mulheres negras e para mulheres com deficiência. Como a senadora Dorinha trouxe, não dá para travar a luta por igualdade sem olhar para as mulheres negras, sem olhar para as mulheres com deficiência. Então essa é uma grande vitória que nós tivemos.
10: A agenda legislativa do Grupo Mulheres do Brasil foi elaborada pela Secretaria da Mulher numa parceria entre deputadas e senadoras. A agenda legislativa apresentada neste ano tem 7 eixos: enfrentamento à violência contra a mulher, participação política e representatividade, autonomia econômica e trabalho, saúde da mulher, orçamento sensível ao gênero, educação e formação e violência digital, além de inteligência artificial e ambiente online. Da Rádio Câmara de Brasília, Luiz Cláudio Canuto.
7: Economia. Luiz Lima, do Novo do Rio de Janeiro, menciona editoriais da imprensa que criticam a condução econômica do governo federal e o aumento dos gastos públicos. Ele alerta que a redução da jornada de trabalho pode agravar o desequilíbrio fiscal do país.
9: Na opinião de Luiz Lima, a redução da jornada afeta trabalhadores comissionados, como garçons e vendedores, e força pequenos comércios a aumentarem suas despesas com contratações. Ele avalia que a inflação dos alimentos vai corroer ainda mais o valor real do salário mínimo.
7: Tadeu Venere, do PT do Paraná, rebate as propostas de privatizar os Correios e Telégrafos diante do déficit financeiro. O parlamentar argumenta que a lógica puramente comercial para a estatal prejudicaria o atendimento a pequenos municípios e regiões isoladas.
9: De acordo com Tadeu Venere, os Correios exercem um papel social indispensável na distribuição de benefícios e na integração nacional, que não pode ser medido apenas pelo lucro. Ele cobra apoio do parlamento e do governo para valorizar os trabalhadores e recuperar o caixa da empresa.
7: Trabalho. Denise Pessoa, do PT do Rio Grande do Sul, apresentou projeto que institui medidas para o acolhimento de trabalhadoras após o fim da licença maternidade. A deputada justifica que o período de retorno ao trabalho costuma ser marcado por demissões e exclusão profissional.
9: O projeto de Denise Pessoa estabelece que empresas com mais de 20 funcionários adotem programas de atualização e preservação de cargos para as mães. Segundo ela, o mercado de trabalho não pode obrigar que elas escolham entre a carreira profissional e a maternidade.
7: Política. O Conselho de Ética aprovou nova suspensão por 60 dias do deputado Marcos Polon. A repórter Noelle Nobre acompanhou a votação.
13: O Conselho de Ética e Decoro Parlamentar da Câmara dos Deputados aprovou a suspensão do mandato do deputado Marcos Polon, do PL de Mato Grosso do Sul, por 60 dias. A punição foi recomendada pelo relator do caso, deputado Ricardo Maia, do MDB da Bahia. Marcos Polon é alvo de uma representação apresentada pela mesa diretora da Câmara. Ele é acusado de ter feito declarações de cunho ofensivo e depreciativo contra o presidente da Câmara, Hugo Mota, durante manifestação em Campo Grande, em agosto do ano passado. Marcos Polon disse que recorrerá da decisão à Comissão de Constituição e Justiça. A decisão final será do plenário da Câmara.
14: Estamos caminhando para um novo tipo de, abre aspas, democracia, onde o judiciário modula as leis e acaba punindo as pessoas por emitir opiniões. E isso jamais poderia adentrar nesse recinto. É que nessa casa aqui se encontram 100% dos votos válidos.
13: Em maio, o deputado Marcos Polon já teve outra decisão pela suspensão do mandato por 60 dias, aprovada pelo Conselho de Ética por ter ocupado a mesa diretora da Câmara em uma sessão do plenário de agosto de 2025. Polon recorreu à CCJ da decisão. Da Rádio Câmara de Brasília, Noelle Nobre.
7: Eleições.
9: Hildo Rocha, do MDB do Maranhão, analisa pesquisas de intenção de voto para o governo estadual e cita estudos sobre comportamento eleitoral, para defender que governos bem avaliados tendem a influenciar a escolha de sucessores.
7: Hildo Rocha afirma que o cenário no Maranhão ainda pode mudar até as eleições, apesar dos levantamentos divulgados nos últimos meses. Ele avalia que a presença dos pré-candidatos na capital e no interior do estado deve pesar na formação do voto.
9: Valdir Trindade, do Republicanos da Paraíba, assume uma cadeira na Câmara e, em seu discurso de posse, afirma seu compromisso em priorizar a justiça social e a defesa da Constituição. Segundo ele, seu mandato vai focar no amparo às famílias e pessoas mais vulneráveis de seu estado.
7: Defensor de políticas públicas voltadas à dignidade humana, Valdir Trindade afirma que o desenvolvimento do país deve ser medido pelo cuidado com as pessoas. Ele agradeceu o apoio de lideranças paraibanas e prometeu atuar firmemente para deixar a marca de trabalho no Legislativo. Segurança Pública.
9: A Comissão de Constituição e Justiça da Câmara deu aval à proposta que reduz a maioridade penal de 18 para 16 anos. Rodrigo Dazaelli, do PL de Mato Grosso, celebra a mudança porque acredita que os jovens nessa faixa etária já possuem plena consciência de seus atos.
7: Nas palavras de Rodrigo Dazaelli, a medida atende ao anseio das famílias brasileiras por leis mais rígidas e combate à impunidade. O parlamentar assinala ainda que a redução penal abre espaço para discutir também novos direitos aos jovens, com uma permissão para dirigir.
9: A repórter Paula Bittar acompanhou a votação na CCJ e tem mais informações sobre as discussões em torno da proposta.
15: A Comissão de Constituição e Justiça da Câmara aprovou por 44 votos a 18 a proposta que reduz a maioridade penal dos atuais 18 para 16 anos de idade. Atualmente, jovens que cometem infrações graves cumprem medidas socioeducativas de internação por no máximo 3 anos. A proposta principal previa originalmente a plena maioridade civil e penal aos 16 anos. Isso significa que, além de responderem por crimes como adultos, os jovens passariam a ter todos os direitos da vida adulta, como casar, celebrar contratos e dirigir. O texto tornava ainda o voto obrigatório aos 16 anos e reduzia a idade mínima para se candidatar a cargos como de vereador. Mas o relator da medida na CCJ, deputado Coronel Assis, do PL de Mato Grosso, retirou as modificações na esfera civil, prevendo exclusivamente a punição criminal de jovens acima de 16 anos. Assis explicou que retirou a parte dos direitos civis para garantir que o texto tratasse de apenas um assunto, evitando, segundo ele, confusão jurídica. Além da proposta principal, ele também apresentou parecer favorável a outras duas propostas que estavam sendo analisadas em conjunto. Uma delas sugere a redução da maioridade penal apenas em casos excepcionais, como crimes hediondos ou crueldade extrema, após avaliação técnica do jovem. Já a outra propõe a redução geral para 16 anos em todos os crimes e estabelece que adolescentes de 12 a 16 anos também respondam criminalmente se cometerem crimes com violência, grave ameaça ou contra a vida. Segundo o Coronel Assis, a aprovação das propostas atende à vontade da população.
16: Representantes do povo não querem fazer a vontade do povo. Qual que é a lógica do sentimento, né, de clamar por justiça que a pessoa tem em ter um ente querido sendo vítima de homicídio por uma pessoa de 18, 19 anos ou de uma pessoa de 17 ou 16 anos.
15: A deputada Sâmia Bonfim, do PSOL de São Paulo, por outro lado, criticou as mudanças feitas por Coronel Assis. Segundo ela, o texto original era menos pior.
17: Porque ao menos nele tinha uma redução da maioridade, não só do ponto de vista penal, mas também do ponto de vista eleitoral. Nessa, ele restringiu somente para penal. E por que que é uma aberração? Porque ele vai ser tratado como adulto do ponto de vista penal, mas do ponto de vista civil, ele vai seguir sendo lido, tratado pela justiça brasileira como um adolescente que ele é.
15: O deputado Tadeu Venere, do PT do Paraná, citou dados de um levantamento nacional de 2019 2023 para explicar que a minoria dos jovens infratores, 12%, cometem assassinatos. Segundo ele, a justificativa de que é a população quem pede a mudança não é suficiente.
18: A população pede muitas vezes que o Congresso e aqueles que roubam aqui dentro, inclusive no Congresso, também sejam presos e nem por isso são presos. A população pede que nós não tenhamos mais emenda parlamentar, que o povo quer, nessa hora não vale.
15: O deputado Mendonça Filho, do PL de Pernambuco, lembrou que uma outra proposta de mesmo teor já foi aprovada na Câmara, mas arquivada no Senado.
19: E eu, mais uma vez, defendo a PEC da redução da maioridade penal. A sociedade brasileira hoje se vê sitiada pelo crescimento da violência. 25% da população brasileira hoje vive sob a influência direta de milícias, do tráfico de drogas e das organizações criminosas que dominam territórios. E, infelizmente, boa parte do exercício do comando dessas organizações criminosas se faz, inclusive, com aliciamento de menores de 18 anos.
15: A análise da proposta que reduz a maioridade penal pela Comissão de Constituição e Justiça é apenas o primeiro passo da análise do tema na Câmara. A proposta ainda precisa passar por uma comissão especial e pelo plenário em 2 turnos de votação. Da Rádio Câmara de Brasília, Paula Bittar.
7: Turismo. Bacelar do PV da Bahia relata que a Comissão de Turismo debateu o impacto na reforma tributária sobre o transporte aéreo internacional. O deputado cobra do governo federal uma solução para evitar o encarecimento das passagens devido à cobrança integral sobre o setor.
9: Bacelar avalia que o aumento da tributação ameaça o crescimento do turismo em um momento de recorde na entrada de estrangeiros no Brasil. Ele também alerta que o custo maior no transporte aéreo pode afetar cargas, empregos e produtos que chegam ao consumidor.
7: Desenvolvimento Regional. Átila Lins, do PSD, celebrou a entrega da nova Praça de Nossa Senhora de Guadalupe, em Fonte Boa, no Amazonas. A obra de revitalização do espaço público foi realizada com recursos de emenda do deputado no valor de R$1 milhão.
9: Átila Lins registra a emoção de entregar uma obra em sua região de origem. Saúda a população e as lideranças presentes à festa ocorrida no dia 6 de junho e anuncia novos projetos, como a construção de uma maternidade e de um balneário público para melhorar a vida das pessoas de Fonte Boa.
7: A cidade de Guarabira, localizada na região do Brejo, na Paraíba, vai ganhar um centro da Fundação de Apoio às Pessoas com Deficiência. É o que promete Ranieri Paulino, do Republicanos, que atuou na mobilização popular para eleger a obra como prioridade no orçamento estadual.
9: Segundo o congressista, o novo polo da FUNAD vai evitar que pacientes de cidades vizinhas viajem até 5 horas para fazer terapia na capital paraibana. Ranieri Paulino reforça que a medida garante mais qualidade de vida e saúde para as pessoas com deficiência.
7: Relações Exteriores. A Câmara aprovou acordos comerciais do Mercosul com Singapura e 4 países europeus. O repórter Antônio Vital acompanhou a votação.
20: A Câmara dos Deputados aprovou 2 acordos comerciais assinados pelos países do Mercosul, um deles com Singapura e outro com 4 países europeus, Islândia, Liechtenstein, Noruega e Suíça. Os 2 acordos abrem mercado para produtos e serviços brasileiros na Ásia e Europa. O acordo com Singapura cria uma área de livre comércio entre o país asiático e a Argentina, o Brasil, o Paraguai e o Uruguai. É o primeiro acordo comercial do bloco com um país da Ásia. De acordo com o texto, Singapura se compromete a conceder isenção tarifária imediata e integral sobre a totalidade dos produtos exportados pelo Mercosul. Já o Mercosul se compromete a eliminar tarifas sobre 95% de seus produtos e serviços, de maneira escalonada e o prazo de 15 anos. Ficam fora da isenção tarifária as máquinas, plásticos e aparelhos óticos, fotográficos e cinematográficos produzidos em Singapura. Singapura é o 8º destino das exportações brasileiras no mundo e 2º maior na Ásia, atrás apenas da China. Ao mesmo tempo, tem investimentos no Brasil em setores como construção naval e transportes, serviços financeiros e comunicações. O relator da proposta na Câmara, deputado Kim Kataguiri, do Missão de São Paulo, defendeu o aumento da relação comercial do Mercosul com Singapura.
1: um país que é exemplo, o Sudeste Asiático é a região hoje do mundo, uma das regiões que mais crescem, exemplo de desenvolvimento, o Brasil tem muito a aprender com isso, esse é um acordo extremamente benéfico, e inclusive mais benéfico para nós do que para Singapura. A gente precisa se libertar da dependência que nós temos de determinados polos econômicos e nos relacionarmos com a maior parte de atores políticos e econômicos possível do mundo, portanto, maior número de parceiros comerciais que a gente puder, melhor.
20: A Câmara também aprovou o texto do Acordo de Livre Comércio entre o Mercosul e quatro países da Associação Europeia de Livre Comércio, Islândia, Liechtenstein, Noruega e Suíça. O texto complementa o acordo firmado entre o Mercosul e a União Europeia e abre um mercado de 15 milhões de pessoas com comércio de quase 500 bilhões de dólares por ano. O acordo permite redução tarifária sobre 97% de toda a exportação entre os dois blocos econômicos. O relator do texto da Câmara, deputado Davi Soares, do Podemos de São Paulo, reforçou a importância do acordo.
21: Um projeto tão importante dessa envergadura que venha complementar o que já se iniciou com o acordo Mercosul e União Europeia. Com a aprovação do mesmo, nós fechamos aquela área e abrimos zonas para o exportador brasileiro continuar a ter um desempenho brilhante.
20: Os dois acordos prevêem salvaguardas, como a suspensão temporária das isenções no caso de aumento súbito de importações ou ameaças à indústria nacional. Tratam ainda de normas de defesa sanitária para evitar a adoção de barreiras comerciais injustificadas. Também regulam o comércio de serviços, regras para o comércio eletrônico, acesso a compras governamentais e tratamento diferenciado para micros, pequenas e médias empresas. Os textos dos acordos do Mercosul com Singapura e os quatro países europeus seguiram para análise do Senado. Da Rádio Câmara de Brasília, Antônio Vital.
7: Educação.
9: Paulo Marinho Júnior, do PL do Maranhão, cobra explicações da Prefeitura de Caxias, no leste do estado, sobre a aplicação de recursos federais para a educação. O deputado afirma que escolas e creches continuam em más condições, mesmo após repasses do Fundeb e de pagamentos de precatórios.
7: Paulo Marinho Júnior relata falhas em serviços essenciais da rede municipal, como merenda escolar e transporte de alunos. Ele pede atuação de órgãos de controle para verificar as condições das unidades e a aplicação do dinheiro reservado às reformas. Direitos Humanos.
9: Carla Dixon, do PL do Rio Grande do Norte, pede urgência na aprovação de projeto que institui o Auxílio Mãe Atípica, destinado a apoiar mães ou responsáveis por crianças e adolescentes com deficiência severa ou transtorno do espectro autista.
7: Carla Dixon afirma que muitas mães têm de abandonar o trabalho para acompanhar filhos que dependem de atenção permanente, prejudicando a renda familiar. Ela ressalta que a proposta combina apoio financeiro e atendimento psicossocial para quem assume a...

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0: Olá amigo, olá amiga ouvinte, momento despertar para o amor. Eu desejo para você um maravilhoso dia, que as bênçãos de Deus sejam permanentes na tua vida. Vamos refletir e receber a bênção. Eu gostaria de falar sobre como encontrar a paz interior num tempo de tantas exigências. Eu imagino que você, caro ouvinte, é exigido por muita gente. Você é exigido pelo teu trabalho, pelo teu patrão, pela tua empresa, pelos projetos que você mesmo fez, pelas ideias que você tem dentro de você que dizem, olha, você precisa fazer tudo, você precisa dar conta disso, você precisa ser bom, você precisa ganhar dinheiro, você precisa resolver tudo isso. Só que essas coisas muitas vezes sobrecarregam demais a pessoa e ela está sempre agitada, ela se sente como que esmagada. Então, a paz interior é a percepção de que eu tenho um espaço interior dentro de mim que eu preciso entrar em contato com ele. E eu entro em contato com ele na medida que eu me desligo das exigências que os outros fazem de mim. Mas como fazer? Bom, você precisa dar conta de muita coisa na vida, mas não de tudo aquilo que te pedem. Você tem que ter essa liberdade interior de dizer assim, ó, eu, na minha consciência, não aceito tudo aquilo que me pedem e nem mesmo aquilo que eu me imponho. Seria o mesmo que dizer assim, ó, você pode fazer essas exigências, mas eu não posso e não quero cumpri-las. Eu faço o que acho correto. Nós não dizemos isso normalmente para os outros com medo de feri-los. Só que quem se fere depois sou eu que aceito essas exigências. Por isso a reflexão de hoje é exatamente para você pensar assim, o que que eu preciso fazer para que eu alcance essa paz interior? Porque Deus me criou para viver uma vida feliz. E a vida feliz não é só lá na frente, mas eu quero viver os meus dias felizes. E coloque tua vida também nas mãos de Deus para você entrar em contato com a tua interioridade e sentir o que lá no fundo a tua interioridade te diz. Para que você trabalhe sim, faça as coisas que precisam ser feitas, mas sobretudo mantenha a paz interior. Vamos rezar. Senhor Jesus, confiamos na tua luz, confiamos no teu amor que nos sustenta, confiamos na tua verdade que nos liberta e colocamos em tuas mãos a nossa vida. Abençoai a nossa família, o nosso trabalho, as nossas decisões, todas as nossas realizações. O Deus amor te cure, o Deus amor te transforme, o Deus amor te sustente. Em nome do Pai, do Filho, do Espírito Santo. Amém. Muito obrigado, segue as redes sociais do Padre Ezequiel e um forte abraço.
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8 horas e 30 minutos.

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